0: anos e que também vem, mais uma vez, atrasar a progressão dos trabalhadores aqui nos Açores.
1: A Secretária Regional da Saúde sublinha que é prematuro dizer que as reivindicações dos técnicos superiores de diagnóstico e terapêutica não vão ser tidas em conta. Segundo Mónica Seydi, os encontros entre o sindicato e a tutela estão a decorrer e espera que haja entendimento.
2: A portaria que vem por fim aos triênios só, portanto, foi alvo de negociação, que a mesma foi terminada no dia 1 de outubro, está naturalmente em análise, que envolve também aqui a concordância de outros departamentos do governo, mas isto era um processo que já se vinha arrastado, que já vinhamos a pedir colaboração ao sindicato portanto, há algum tempo, para que se pudesse chegar aqui um entendimento, e portanto não foi por falta de proatividade do governo regional, que ainda não se resolveu. E, portanto, essas matérias estão a ser negociadas e ainda há uma semana decorreu a última reunião. Portanto, creio que 7 dias depois já está a dizer que não se vai resolver ou que não se vai fazer. É prematuro.
1: Da parte do Governo dos Açores, há total disponibilidade para negociações. A Secretária Regional da Saúde lembra que no passado o sindicato e tutela chegaram a acordo. Mónica Seydi reconhece que há ainda um caminho a fazer, mas demonstra abertura para o acordo com os técnicos de diagnóstico e terapêutica. O CITAV e o SINTAC acabam de entregar o aviso prévio de greve na SATA Handling entre 21 de outubro e 3 de novembro. O protesto é contra a intenção do Governo dos Açores de vender a totalidade da assistência em escala. Em comunicado conjunto, as direções dos sindicatos referem que a greve resulta do mandato expresso pelos trabalhadores nos vários plenários realizados e salientam que a decisão não foi tomada de ânimo leve. O número de passageiros desembarcados nos aeroportos dos Açores baixou pelo 9º mês consecutivo em setembro, apresentando uma quebra de 5,6% face ao período homólogo. Os dados foram divulgados hoje pelo Serviço Regional de Estatística. Sandra Pimenta.
3: Desde janeiro que os Açores continuam a registar cada vez menos passageiros desembarcados nos seus aeroportos. Em setembro deste ano foram 233.650 passageiros, menos 13.812 que no mesmo mês de 2025. Entre janeiro e setembro a região contabilizou cerca de 1,8 milhões de passageiros, menos quase 137 mil que no mesmo período de 2025, o que representa uma quebra de 7,1%. Quase metade destes viajantes em setembro era proveniente de voos interilhas, num total de 115.360. Do continente e da Madeira chegaram pouco mais de 81 mil. Já dos voos internacionais foram registados perto de 37 mil passageiros. A maior redução homóloga verificou-se nos voos territoriais, com menos 12,4%. Em sentido contrário, nos voos interilhas registou-se uma ligeira subida de 0,4%. Das 9 ilhas, só 4 registaram um aumento homólogo de desembarques em setembro: Flores Graciosa, Pico e Faial. Já a Ilha do Corvo teve a descida mais significativa, com menos 13%, seguindo-se São Miguel, São Jorge, Terceira e Santa Maria.
1: O Chega reuniu-se hoje na Ilha Terceira com ex-trabalhadores da base de Lages. Colocam-se em posições alinhadas sobre o pagamento de retroativos a trabalhadores que sofreram cortes nas reformas. O partido anuncia que vai votar favoravelmente na Assembleia da República a proposta já anunciada pelo Bloco de Esquerda, que pretende repor os valores a 450 trabalhadores. Eduardo Mendes.
4: O assunto já esteve na Assembleia da República e vai voltar a estar. O Chega afirma que o partido vai manter o sentido de voto em relação à reposição de cortes a ex-trabalhadores da base das Lajes e desafia PS e PSD.
5: E o Chega, essas medidas todas, sempre votou a favor, quer propostas suas, quer de outros partidos. E, portanto, se o Bloco de Esquerda, o Partido Comunista ou outro qualquer, que politicamente nós não nos identificamos, mas tem uma política que é útil para a região, neste caso, para resolver um problema concreto, nós vamos estar a favor. E desafiamos o PS e o PSD para, pelo menos um, votar a favor, para ser aprovada essa reposição do fator de sustentabilidade. Os trabalhadores foram roubados pelo sistema, foram-lhes retiradas verbas e eles agora estão a reivindicar a reposição dessas verbas.
4: Numa reunião com ex-trabalhadores, foi abordada a contaminação da base das Lajes. Francisco Lima, deputado do Chega no Parlamento Regional, afirma que o problema não pode ser politizado.
5: Os trabalhadores estão preocupados, nós fomos expostos a determinados perigos, Queremos

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1: Já em Lisboa, assume o secretário regional das Finanças, o governo açoriano quer mais apoio do governo da República para cobrir custos da continuidade territorial interilhas. Custam ao orçamento da região mais de 100 milhões de euros por ano. A República apoia com apenas 10 milhões. Duarte Freitas diz que estão bem encaminhadas as negociações para que aumente a compensação financeira já em 2027. Ana Paula Santos.
2: Em jogo nestas negociações está o aumento do apoio financeiro do Governo da República aos transportes aéreos e marítimos, quer de mercadorias, quer de passageiros. Isso mesmo explica o Secretário das Finanças.
3: São as OSPs e o reequilíbrio financeiro da SATER Açores nas viagens interilhas, são as OSPs da Atlantic Line, que são de 6 milhões de euros, é o custo do navio São Jorge para mantermos o abastecimento de combustível a todas as ilhas, e são os custos do navio, dos dois navios dedicados às Flores e ao Corvo, o Margarete e o Thor, que têm que continuar pelo menos até 2028.
2: Os custos com os transportes interilhas triplicaram nos últimos anos, destaca Duarte Freitas, custos que são atualmente suportados quase exclusivamente pelo orçamento da região.
3: O impacto que isto tem tido no orçamento tem crescido imenso, e de 19, 20, 21 para 2027, quase triplicou. As conversações têm decorrido e vemos com otimismo o desenlace deste processo.
2: A região para transportes aéreos e marítimos tem inscritos na proposta de orçamento para o próximo ano mais de 100 milhões de euros. Já o apoio do Governo da República é, por enquanto, de 10 milhões. É esse o valor inscrito no Orçamento do Estado.
1: A verba projetada pelo Governo Regional para a execução do PTRR, que não aparece no Orçamento do Estado, vai também ser assumida pelo Governo da República, garante o Secretário das Finanças. Duarte Freitas assegura que esses 45 milhões de euros vão chegar aos Açores em 2027 para concluir obras iniciadas no PRR. Quanto ao cálculo do IVA, mantém-se inalterado em 2027. Este é outro compromisso assumido pelo Governo da República. A redução da receita fiscal prevista pelo Governo açoriano devido à atualização demográfica não se vai concretizar. Números e compromissos que se traduzem no orçamento de Estado mau para a região em 2027. Esta é a opinião de João Teixeira, economista e presidente da Faculdade de Economia da Universidade dos Açores.
4: Eu penso que é um mau orçamento para os Açores, na medida em que não autoriza o endividamento que é necessário para regularizar a dívida no setor da saúde e também não procede a transferências extraordinárias para além daquelas que estão previstas na lei, num montante significativo que permite equilibrar as contas regionais. Portanto, é um mau orçamento que vai ao encontro também de um orçamento regional que não é suficientemente prudente na limitação do endividamento e na limitação da despesa.
2: Que impactos imediatos é que isto vai ter na vida dos açorianos no próximo ano?
4: Bom, os impactos, aqui do orçamento, e conciliando os dois orçamentos, eu penso que são, acima de tudo, impactos no sentido em que o Governo Regional vai continuar a ter muitas poucas verbas para políticas que são realmente muito relevantes aqui nos Açores, nomeadamente para a habitação. Portanto, não vamos para mais de 20 milhões de euros. Não vamos ter uma política de habitação, aquela que a sociedade açoriana precisa, de mais oferta pública de habitação. E, portanto, vamos continuar com um orçamento de muita contenção na área do ambiente, na área da ciência, na área da educação, e, portanto, na área do turismo, de certa forma também. Portanto, vamos andar aqui muito limitados no desenvolvimento de políticas públicas que possam satisfazer aqui as pessoas. De facto, depois há aqui dados positivos, o aumento do salário mínimo na região, não é? Que vai ultrapassar os 1.000 euros. Portanto, é de facto um dado positivo, esse aumento de rendimentos acima da taxa de inflação, permitindo quem ganha o salário mínimo ter aumentos reais de rendimentos, e também a ligeira redução no IRS, que acaba por também beneficiar a classe média dos Açores.
1: Economista João Teixeira, ouvido pela jornalista Sandra Pimenta, sobre a proposta de orçamento de Estado para 2027, entregue ontem no Parlamento. Descobrir o som que os sismos fazem, visitar o centro de dados onde são registados, aprender mais sobre erupções em São Miguel. Algumas das atividades desta noite europeia dos vulcões na Universidade dos Açores, no Polo de Ponta Delgada. Linda Luz.
5: Visitar o Complexo Científico da Universidade dos Açores esta noite é como entrar num laboratório no meio da natureza. A Noite Europeia dos Vulcões é uma iniciativa do IVAR, o Instituto de Investigação em Vulcanologia e Avaliação de Riscos.
6: Sobre movimentos de vertente, dióxido de carbono, águas termais e os seus benefícios, vamos ter

0: uma atividade sobre o som que os sismos fazem. Às vezes ouvimos dizer, ouvi um sismo. Neste caso, vamos mesmo ouvir um sismo. Nesta edição, também vamos permitir que sejam visitados os nossos bastidores, ou seja, o Centro de Aquisição de Dados do CIVISA.
1: Fátima Viveiros, diretora do IVAR. Sismos e vulcões, dois temas de ordem.
0: Vai ter uma palestra inicial que este ano se debruça sobre as erupções históricas que ocorreram na Ilha de São Miguel, ou seja, as erupções vulcânicas que ocorreram na Ilha de São Miguel desde o povoamento no século XV. Vamos ter também uma exposição sobre vulcões na banda desenhada.
1: Há atividades para miúdos e graúdos.
0: Uma organizada pelo Geoparque Açores, que se vai juntar à nossa iniciativa sobre as cavidades vulcânicas, e outra sobre se as erupções vulcânicas são todas iguais, portanto com maquetes e erupções que vão ser simuladas aqui na Universidade.
1: Fátima Viveiros lança o convite Noite Europeia dos Vulcões hoje, a partir das 8:30 da noite, no Complexo Científico da Academia Açoriana.
2: Hoje é Noite Europeia dos Vulcões na Universidade dos Açores.
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5: Estamos de volta com 8 horas mais 15 minutos, uma vez mais, muito boa noite e obrigado por nos fazer-vos companhia até às 9 da noite aqui na melhor sintonia da rádio WGFT 97.3. Quanto ao tempo para esta noite, o céu pouco nublado, vento fraco, mínima nos 49 graus para amanhã sábado, dia 10 de outubro, céu limpo com períodos de céu muito nublado durante a noite, vento fraco, temperatura na área de New Bedford máxima 64, e mínima 51. No domingo, céu geralmente muito nublado, ocorrência de aguaceiros durante a noite, vento fraco, temperatura na área de New Bedford, a máxima 64 e mínima estará nos 57.
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5: Olhamos agora a umidade relativa do ar, 62%, quanto às temperaturas nas principais cidades de norte a sul. A cidade de Valbuena está com 61 graus, 57 em Lowell, 59 em Peabody, 63 em Boston, também o mesmo acontece em Newark, New Jersey. 57 em Hartford, Connecticut, Orlando com 80 graus, 46 em Quebec, no Canadá, Toronto com 58, 58 também em New Bedford, 58 em Providence e 54 em Taunton.
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E nós olhamos o relógio, 8 horas, 22 minutos, última hora do espaço e hoje vai ser assim até às 9 horas, ou seja, por outras palavras, canções sempre, as canções da nossa infância e juventude, as tais canções que nunca passam de moda, por isso iniciamos com Paco Bandeira e a Ternura dos 40, um grande sucesso do Paulo. Ficamos agora com o quarteto 1111, lembram-se, a balada para Dona Inês.

E nós continuamos a recordar canções, por isso vamos a vir agora o tema que foi o primeiro lugar no Festival da Canção de 1979, nono lugar na Eurovisão, o balão que subiu, subiu, subiu e ficou no nono lugar, por isso ficamos com Manuela Bravo.

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Nós continuamos com essa viagem ao passado nas canções do sempre. Ouvimos Gianni Morandi em Giornate di te. Giornate di te foi gravada em 1964 e depois foi gravada em português com o título Não Mereço Você, na voz de Agnaldo Timóteo, além de contar com versões traduzidas e legendadas. Também julgo, se não me falha a memória, em Giornate di te foi tema do filme do Gianni Morandi, que para além de ser um excelente cantor romântico, foi autor de vários filmes. E nós continuamos agora para ouvir o meu grande, o meu não amor dele, de José Cid, um tema que levou Portugal também, José Cid, à Eurovisão.

E nós ouvimos e recordamos este tema do saudoso... Saudoso não, ainda vivo, o que é isso? Fernando Tordo, um tema de 1983, Deus Tristezas.

Estamos a 19 minutos das 9 da noite em seguida. Agora sim, vamos recordar. Agora é quem é para recordar? Juan Sebastián, cantor mexicano, nome completo José Manuel Figueroa, nascimento e falecimento no dia 8 de abril de 1951 e faleceu 13 de julho de 2015. E quem foi Juan Sebastián? Um famoso cantor e compositor mexicano conhecido como El Poeta del Pueblo, ou seja, o poeta do povo. Conquistas que ele conquistou, venceu múltiplos prémios, incluindo Grammys e Grammys latinos, com canções românticas, canções muito populares como Toages e Secreto de Amor. E é precisamente, vamos recordar, agora sim, recordar o Juan Sebastián e Secreto de Amor. Estamos a caminhar para as 9 da noite.

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Eu nos ouvimos nesta ponta final de Fevers e o tema Amor que eu perdi, uma compilação de vários sucessos. Da minha parte é tudo por esta semana. Obrigado por estar connosco deste lado nas noites da sua WGFT. Tenho um gosto imenso de estar sempre aqui contigo quando abro o microfone e saber que contamos consigo deste lado. Marcamos encontro para a próxima segunda-feira para o desporto. Vou estar aqui com o João Gonçalves com as incidências do desporto deste fim de semana e ainda o caso Jesus Ronaldo, que ainda continua a dar que falar. Tenha um ótimo fim de semana, seja muito feliz, faça alguém feliz e tudo de bom neste fim de semana. Sou Dionísio e volto na próxima segunda-feira. Vou deixar-vos com o Roberto Carlos. Do fundo do meu coração, eu adoro vocês. Boa noite.

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3: O mayor de New Bedford, John Mitchell, participou no lançamento da primeira pedra de três novas casas de Acushnet Heights. A iniciativa marca o início do primeiro projeto na cidade da organização Habitat para a Humanidade de Buzzards Bay, que pretende facilitar o acesso à habitação própria. As habitações vão ser construídas no cruzamento das ruas Pleasant e Merrimack, em New Bedford. A obra vai contar com o trabalho de alunos da Escola Secundária Vocacional de New Bedford, do New Bedford Vocational Technical High School, oferecendo-lhes formação e experiência prática. A construção da primeira moradia arranca este ano. As restantes duas casas vão ser construídas em 2027 e 2028. O financiamento inclui um subsídio de $150,000, aprovado pelo Comitê de Preservação Comunitária. Depois de concluídas as obras, os candidatos que se qualifiquem para a compra destas casas vão ser selecionados através de um sorteio. As candidaturas abrem no dia 1 de novembro. Este projeto enquadra-se no Plano de New Bedford de Habitação, iniciado em 2023, que já permitiu arrancar com mais de 1.500 novos projetos habitacionais na cidade. Os enfermeiros do Hospital Brigham and Women's vão iniciar uma greve por tempo indeterminado a partir do dia 14 de outubro. A paralisação foi aprovada por cerca de 3 mil dos 4 mil enfermeiros do hospital que exigem um contrato de trabalho mais justo. O protesto surge na sequência de uma greve já realizada este ano. A Associação de Enfermeiros de Massachusetts acusa a gestão do grupo Mass General Brigham de recusar retomar as negociações desde o início de agosto. Entre as reivindicações estão aumentos salariais, um seguro de saúde mais acessível, compensações por rotação entre unidades e a redução de dependência de enfermeiros temporários. Em resposta à direção do hospital, afirma que negociou de boa fé ao longo de 25 reuniões e garante que os salários da equipa já estão entre os 10% mais altos a nível local e nacional, classificando as exigências financeiras do Sindicato de Enfermeiros como insustentáveis. A Autoridade de Transportes de Massachusetts prepara-se para decidir quem irá operar a rede de comboios regionais de passageiros nos próximos 9 anos. O contrato atual, assinado em 2014 com a empresa francesa Keolis, acabou por custar quase $1 bilhão a mais do que o projetado. O acordo inicial estimava um custo máximo de $4.2 bilhões ao longo de 12 anos. Contudo, até junho de 2025, a empresa já tinha recebido cerca de $5.2 bilhões para operar e manter a rede de cerca de 300 milhas, faltando ainda contabilizar centenas de milhões relativos ao último ano fiscal. As propostas finais para um novo contrato de 9 anos já terminaram, estando a decisão entre a atual empresa e outros dois grupos agendada para o final deste ano. Este poderá vir a ser o maior contrato de operação da história do estado de Massachusetts, com especialistas a preverem que os custos de funcionamento continuem a aumentar substancialmente até 2036. A plataforma na internet da Lotaria de Massachusetts registou $139 milhões em vendas no seu primeiro mês completo de funcionamento, gerando um lucro estimado de $10 milhões. De acordo com o organismo, a esmagadora maioria das apostas na plataforma na internet foi feita em jogos de raspadinha eletrónica. Apesar das vendas nas lojas físicas terem caído 30 milhões no mês de agosto, para cerca de $540 milhões, o resultado global da lotaria subiu para $109 milhões em comparação com o mesmo período do ano passado. Para reforçar a rede presencial da Lotaria do Estado de Massachusetts, foi também anunciada a expansão da venda de bilhetes para mais de 50 estabelecimentos da Walmart e para todas as farmácias da rede Walgreens no estado de Massachusetts.
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Obrigado. Eram as palavras de Pedro Malaquias para o tema dos Rádio Macau, Cidade Fantasma. As palavras ao vento da resistência vão continuar. E agora na voz de Pedro Ares Magalhães, para Perfeito Vazio.

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Obrigado.

0: Bien fort.
1: Obrigado. Esta é a famosa música dos Sitiados, do João Guardela, que ficou muito, muito ligado à Resistência. Estamos quase a ir embora. Está na altura do Fernando apresentar a banda.
0: Agora falas tu sobre os lindos temas que nós temos vindo a desenvolver.
1: Como ia dizendo, estamos quase a deixar-vos e vamos tocar ainda uma canção pouco conhecida de vós, que é do último álbum, chama-se Balançando nas Estrelas. Obrigado.

0: subs. Miguel, vamos todos tirar uma selfie. Esse braço no ar, Lisboa!
1: Olá, viste, não é uma selfie, é uma fotografia ao público.
0: É?
1: É. Pessoal!
0: Aguenta!
1: E digo-te mais, e digo-te mais.

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1: É um tema que se chama Nunca Me Esqueci de Ti.

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E na percussão, o André Rocha. Na bateria, o Alexandre Frazão. Alex. Grande mestre. No baixo, Zé Nabo. Na guitarra, o Miguel Mascarenhas. Aqui ao piano, e no Vorlitzer, o velho amigo Manuel Paulo, compositor de aulas numeradas de música. E nas vozes temos o Paulo Ramos, Mr. Berg, Teófilo Sonnenberg, grande Teófilo, em árabe, Alberg, o Berg. A Sandra e a Dora Fidalgo, as manas Fidalgo. Obrigado.

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4: É verdade, cá estamos. Bom dia, muito bom dia. Emissão do dia 10 de outubro. Hoje é o Dia Mundial da Saúde Mental, Dia Mundial das Aves Migratórias, também Dia Mundial do Audiologista, Dia Mundial da Desleixa, Dia Europeu da Doação de Órgãos e Transplantes, Dia Mundial dos Cuidados Paliativos e Dia Europeu contra a Pena de Morte. E cá estamos para lhe fazer companhia até às 10 da manhã, neste sábado. Pode contar com céu parcialmente nublado, algumas abertas durante a tarde e uma temperatura a rondar os 66 na escala Fahrenheit. Para já temos aqui Ana Malhoa com Rogerinho, Vou-te Esperar.

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Acabaram de ouvir o Bruno PC no tema Vem Dizer, e daqui a pouco tem muitas coisas para dizer. Para já, vamos continuar com mais um tema. O Cupido acertou em mim logo de manhã, um pequeno almoço. Bem, aqui está a dupla Ricardo e Henrique.

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Alma, Coração e Vida foi tema para a voz de Joana. Foi no dia 10 de outubro de 1813 que nasceu o compositor italiano Giuseppe Fortunino Francesco Verdi. Giuseppe Verdi, autor de La Traviata e Falstaff. Também no dia de hoje, em 1842, o Reino Unido proclamava a vitória no termo da Segunda Guerra Afegã. Ainda no dia de hoje, em 1913, concretiza-se a ligação dos Oceanos Pacífico e Atlântico com a abertura do dique de Gamboa, no Canal do Panamá. A abertura ao tráfego marítimo efetua-se no ano seguinte. Tudo isto porque o saber não ocupa lugar e agora viva la vida. É o Nelson Richie aqui no Melhor Som da Rádio. Bom dia, bom fim de semana.

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E ouvimos um tema de Abril e depois do Adeus, interpretação Mimi Cat, bela interpretação. Estamos no final desta primeira hora de emissão. Voltaremos logo a seguir com muito mais até às 10 neste bom dia, bom fim de semana. Pequeno almoço radiofónico. E vai com Deus, é o que canta Zé Mário, que estará por cá já no mês de novembro. Então, até já.

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7: Bom dia, bom fim de semana. Etapa 2, 10 de outubro, é sábado. Muito bem, espero que o seu pequeno almoço esteja da mesma maneira. Se vai na estrada, boa viagem. Para quem está a trabalhar também, um bom dia de trabalho. É o sábado com um fim de semana prolongado pelo meio. Segunda-feira é dia de Colombo e muita gente vai gozar o feriado. O tempo, vamos ter um dia com o céu parcialmente nublado, algumas abertas durante a tarde e uma máxima à volta dos 66 graus. A música vem de Cabo Verde, a voz de Maria de Barros. Ouça isto, Rosinha.

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Beatriz Rosário acabou de cantar Maria, daqui a pouco tenho mais um efeméride para si. Para já, a música de Maria Teresa diz o que vou dizer.

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Músico, Escravos e Rosas, José Barros e Navegante. No dia de hoje, em 2011, Luís Figo imortaliza a sua pegada no Passeio dos Campeões, em Monte Carlo, Mónaco, local onde já se encontrava a pegada de Eusébio. E aqui a música não para, pelo menos muito tempo. Temos agora Daniel com Memórias de uma Paixão.

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Corre, corre, é verdade, e o relógio não para. Tic, tic, tic, tac, estamos quase no final deste bom dia, bom fim de semana. Ouviram Azeitonas no Corre, corre. Temos aqui o pensamento do dia, que é da autoria de Oliveira Martins, um historiador e político português que viveu entre 1845 e 1894, e diz o seguinte: a história é sempre uma lição de moral. A história é sempre uma lição de moral. Este é o pensamento do dia de hoje de Oliveira Martins, historiador e político português. Da minha parte é tudo. Volto na próxima semana e conto consigo à mesma hora para este bom dia, bom fim de semana, pequeno almoço radiofónico. Esta já ouviu com certeza, um badá do Jorge Fernando, mas aqui, interpretação do vinil. Grande abraço, bom fim de semana, um bom feriado de Colombo. Adoramos ter estado consigo. Obrigado por ter estado connosco.

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4: Mas também impostas pela rotação Francisco Farioli quer trazer para a sua equipa e pela qualidade que tem no seu plantel. Não esquecendo que terá na próxima quarta-feira um jogo importantíssimo a contar para a Liga dos Campeões no terreno do Betis. E Francisco Farioli, nesta fase da temporada, já começa a jogar dois jogos de cada vez, ou seja, tem que começar a pensar na gestão da sua equipa para manter esta liderança inquestionável na Liga Portuguesa, mas também para mostrar capacidade europeia este ano numa prova mais exigente como é a Liga dos Campeões.
5: Ó Luís, o palco aqui, o Caldeirão, o antigo Caldeirão dos Barreiros, atualmente Estádio do Marítimo, já provocou algumas surpresas ao atual campeão português. Esta paragem que trazia um Porto em crescendo com 7 vitórias na Liga, poderá trazer algum esmorecimento, permitam-me esta palavra, à equipa do Porto, pelo facto de não ter estado a trabalhar durante estas praticamente 3 semanas em conjunto?
4: Em comparação com os seus dois principais rivais, o Porto teve menos gente a viajar nesta paragem internacional. A forma como a equipa do Porto joga tem de facto um nível de intensidade que precisa desse trabalho constante, desse treino constante e dessa energia que é mantida também durante a semana de trabalho e de treinos. Mas não creio que, olhando para a rotação do plantel, olhando para alguns jogadores que ficaram no Olival a trabalhar com Francisco Farioli, sobretudo nesta última semana, não me parece que isso venha trazer grandes problemas ao Porto. Eu diria que em termos de gestão física da equipa, será mais exigente para o Porto as semanas em que vem de deslocações em jogos de Champions do que propriamente esta paragem internacional.
5: No caso do Marítimo, Mitchell van der Gag é um técnico que já habituou os adeptos a não mexer muito na equipa, mesmo quando ela não rende. Esta paragem fez talvez com que o técnico conhecesse melhor, além daquilo que já conhecia nos seus jogadores, muito por culpa dos jogos particulares que a equipa fez, e há alterações na equipa do Marítimo. Isso quererá dizer que, por exemplo, o Simo esteve lesionado, recuperou, mas ainda não é opção, porque o técnico diz que não mexe apenas e só por mexer, Luís.
4: Sim, e porque os outros jogadores também têm estado a dar boa nota, digamos assim, nas suas exibições. Mitchell van der Gag, nessa última jornada antes da paragem internacional, tinha mexido na baliza com a estreia de Fran Vieites, que agora se mantém. Portanto, fica a ideia de que na baliza este guarda-redes, o Vieites, vai ser a opção titular para os próximos tempos. E depois, mesmo com o regresso do Boazaidi, a verdade é que a equipa do Marítimo, com Adrian Butzka na frente, na companhia de Terron, com Domingas também a ser um jogador com muita chegada na área, tem aqui muita qualidade e fica reforçada para poder mexer no jogo. Eu creio que hoje a nota mais curiosa é mesmo a entrada do Tomás Tavares no 11, Veremos como é que vai arrumar o meio campo, porque no fundo tirou os dois médios mais posicionais, o Rodrigo Andrade e o Dani Nedovic, do jogo frente ao Gil Vicente. Tem o Alani, o Guzio e o Domingues para poderem compor esse trio a meio campo, mas imagino que com Tomás Tavares e Igor Julião haja aqui alguma estratégia para que a equipa modifique comportamentos, sobretudo no momento sem bola. E portanto, curiosidade para ver quando a bola começar a rolar como é que este 11 se vai arrumar e como é que Mitchell van der Gaag preparou a sua equipa para um jogo de maior exigência.
5: Muito bem, lá embaixo no relvado tudo a postos para que as equipas entrem no relvado. Ricardo Lopes, o ambiente está realmente fantástico esta tarde aqui no Funchal, uma tarde que não é de sol, antes pelo contrário, sente-se bem a umidade relativa no ar, mas há calor acima de tudo para este jogo que vai começar às 6 da tarde.
6: Sim, Duarte, está calor e, como diz, a umidade faz-se sentir bastante, e eu que o diga, estando aqui paradinho, já sinto com bastante efeito. Para os jogadores já também uma situação de acréscimo, de dificuldade, a umidade se vai fazendo sentir aqui no estádio do Marítimo, mas a verdade é que as bancadas cada vez mais compostas e sem as tais clareiras que falávamos há pouco vão realmente dando um calor humano incrível, aquele que se espera um grande espetáculo de futebol.
5: As equipas entram nesta altura no relvado. As equipas entram nesta altura no relvado do Marítimo. O Porto do lado norte, no campo, na meia metade do lado norte, o Marítimo naturalmente no campo oposto. Cumprimentam-se agora os jogadores. Recordo o Porto com Diogo Costa na baliza. Depois Alberto Costa sobre a direita, Francisco Moura sobre a esquerda, Bednarek e Kivior no eixo central da zona defensiva. Daí para a frente, a Langarella na zona intermediária com Wang e Freholt. Da frente, William Gomes, PP no apoio a André Silva. A equipa do Marítimo com Vieites na baliza. Depois, Igor Julião. Do lado contrário, Paulo Henrique. No eixo central, Slazai e Romain Correia. Daí para a frente, Rafael Guzo. Ali, certamente, em paralha com Alani e também com Maxim Domingues. Nas extremas esquerda estará Tomás Tavares, à direita Martim Terron, no apoio àquele que é o homem mais avançado da formação insular, que é Adriano Butzka. Ambiente, Ricardo, realmente fantástico este nesta altura no estádio do Marítimo, tudo ele vestido de verde-vermelho, apenas a bancada norte do topo norte completamente vestida de azul e branco.
6: Como dizes bem, a bancada do lado oposto àquele onde me encontro está efetivamente vestida de azul e branco e vão cantando e batendo palmas a compasso os apoiantes da equipa que veio do norte do país, enquanto atrás de mim vão repostando os adeptos que vestem de verde e vermelho, fazendo também uma enorme festa e tentando puxar pela sua equipa.
5: 18 horas em Portugal Continental, é a mesma hora na Madeira, 17 horas no arquipélago dos Açores. Um grande abraço desde o Funchal, através desta que é a rádio que liga Portugal, liga também o mundo através da RTP Mundo. Um abraço enorme para todas as comunidades portuguesas espalhadas pelo mundo que sentem o futebol português como ninguém. Eu que o diga, quando passei nas diversas comunidades, como é sentir Portugal longe da terra que nos viu nascer. Para já lá embaixo no relvado, as equipas vão naturalmente nos últimos instantes antes do início do encontro, dando as últimas palavras de apoio, naturalmente na concentração necessária para o encontro. Daqui a nada vai rolar o esférico no estádio do Marítimo no Funchal. Este jogo confere a jornada 8 da Liga Maior em Portugal. Recordo, só em termos históricos, que em 1926, a 6 de junho de 26, o Marítimo venceu o Belenenses por 2-0, foi campeão de Portugal, está a fazer 100 anos e por isso mesmo, na meia-final, bateu o Porto no dia 23 de maio de 1926, imagine-se, por 7 bolas a 1. Daqui a nada vai rodar a bola no relvado dos Barreiros, antigo Caldeirão dos Barreiros, agora o Estádio do Marítimo. Apita a equipa de arbitragem, no caso João Gonçalves do Porto, é o árbitro da partida, para tudo, volta tudo atrás porque há qualquer coisa que não estava bem. João Gonçalves vai novamente visualizar, Pedro Ribeiro, Miguel, apita novamente, começa o jogo. Pedro Ribeiro, Miguel Martins são os assistentes, Diogo Araújo, o quarto árbitro. Na Cidade do Futebol serão Tiago Martins e André Campos como VAR, e a VAR rala a bola no Funchal. A bola vai sendo jogando perto da grande área do Porto, a vai sair pelo lateral, vai lá ainda o Alberto Costa, vai bater contra o homem da formação insular, a bola sai pelo linha lateral, é arremesso para a formação do Porto. É para ser efetuado lá do lado contrário, aquele onde estamos posicionados. Ricardo Lopes está realmente lutado, está a pinha o Caldeirão no Funchal.
6: Sim, completamente. Agora não há qualquer lugar vago, não se vislumbra entre os diversos espectadores alguém que não tem algum espaço livre. A verdade é que o estádio está completamente lutado e vai sendo feita festa pelos adeptos presentes.
5: Aí vai a formação do Funchal, jogando a bola bem da Stasai, joga com Roman Correia, olha o capitão, a deixar para trás ainda mais para Vietas, a portava ali para um contrário, bateu para o meio campo contrário, o árbitro mandou jogar a bola bem para debaixo da Borja, ajeitou ali na cabeça para a Busca, recebe o espanhol, soltou de primeira para o Julião, parou o jogo, está parado. Está difícil para João Gonçalves.
6: Está difícil porque João Gonçalves vai buscar ali qualquer coisa que do lado contrário eu não me percebo. A verdade é que parou já uma jogada que poderia criar algum perigo por parte da equipa do Marítimo.
5: Aí está, vai ser marcado livre para a formação do Marítimo, espanhol Vieites. É ele quem se prepara para bater. A bola está colocada dentro da grande área insular. Ali a chamar o espanhol, os dois centrais. Vai bater longo para o meio campo contrário. A Felo agora, a bola subiu, vai cair na intermediária. Aparece ali a cabeça de Kivior, vai lá ganhar ainda o William Gomes, vai sobrar depois para Paulo Henrique, recebe ali o Açoriano, a com a bola controlada junto ao seu pé esquerdo, sou depois para Martim, tem rola, vai o espanhol a soltar para trás para Guzo, este ainda mais para trás, para Stasai, levanta para o meio campo contrário, é a tentativa de encontrar a corrida de Rafael Guzo, muita força, a bola vai perder-se pela linha final e a ponta pé de baliza para a formação do Porto.
6: Muito forte este passe de Paulo Henrique na procura ali do seu colega mais avançado, penso que Guzo. A verdade é que a bola sai pela linha final e é pontapé de baliza para a equipa do Porto.
5: O Porto que sai jogando na maneira curta, a bola vem para aqui, Vieira ali apertado por debaixo da Barres, bem a entrada, zona central, a bola vem ali para o Alavarela, este primeiro abrigo sobre o lado contrário para Francisco Moura, passou a divisória, deixou para trás Máximo Domingues, lá vai, ainda Moura vai soltar aqui para Pepe, olha a camisa 11 do Porto, cara a cara ali com Alani, a elevar a melhor, vai para a linha final, deixou para trás, atenção, olha o cruzamento, canto, primeiro do encontro e para o Porto, Ricardo.
6: É, uma jogada feita aqui pelo lado esquerdo, muito bem PP, Alani não conseguiu acompanhar e a verdade é que foi de alguns metros, valeu a ajuda de Tomás Tavares, canto para o Futebol Clube do Porto.
5: Pontapé de canto que vai ser batido à esquerda da equipa do Porto, da equipa do Dragão, exatamente do lado onde estão os adeptos da equipa portista. Aí está, a bola colocada ao quarto círculo, lá vai Wang, camisola 16 das costas, a ele quem se prepara para levantar, acantonaram-se os do Marítimo no entorno da grande área, João Gonçalves com algumas dificuldades ali para pôr ordem no recinto.
6: Pois é que neste momento devem estar cerca de 21 jogadores dentro da pequena área do Marítimo, porque deste lado só está Diogo Costa e fora só vejo Alberto Costa.
5: Pontapé de canto para já, está difícil arrumar a casa ali no interior da pequena área da equipa insular. Só apenas Martim Terron está na grande área, de resto tudo no interior da grande área, da pequena área, protegendo Vietas. Aí está, pontapé de canto para ser marcado, que demora. João Gonçalves já apitou, Wang levantou o braço, vai colocar, atenção ao segundo poste, tiraram os homens do Marítimo, a bola saiu do lado contrário, é arremesso para o Porto, vai ser do lado contrário, aquele onde estamos posicionados, é Alberto Costa quem para lá se encaminha, é no enfiamento da pequena área, é para lá que vai Alberto Costa, vai tomando balanço ao lateral direito do Porto, agora sim, o arremesso comprido para o interior da grande área, bate na área capentear, tiraram ali os homens da formação insular, ganha ainda o Wang, atenção, é para perto da grande área, bola para André, primeiro!
7: chegou o espanhol Vieites. A banderola estava levantada, mas o árbitro mandou jogar porque a bola ficou nas mãos do espanhol. A bola vem para Roma Correia, está para Slazai, abre do lado contrário para Paulo Henrique, montou a cabeça. Ah, vai ter que lateralizar, atleta para a zona interna do relvado. Porto bastante subido, ali na pressão aos homens, a mais recuados da formação insular. Passou a primeira fase da pressão, olhou o Julião, voltou na zona central, bola para o espanhol Domingues, perdeu na dividida, camisola 8, a bola vem para Kivior. Na zona mais recuada do Porto, deixou para Bednarek, ali perante a pressão do homem do Marítimo, sai a jogar agora tranquilamente, abate sobre a esquerda, deixou para Moura, este primeiro é para PP, está sobre a divisória, a bola controlada, agora levantou a atenção para o meio campo contrário, sai o capitão Ramon Correia, ali uma rosca, a bola vai na direção de Francisco Moura, vem para quem? É para a tirada ali de Maxim Domingues, a bola vai sendo jogada, aliás, de Slazai, vai para Kivior, carrega o Porto, a bola para Bednarek, está ali dentro do grande círculo, vai variar, não, prefere continuar com a bola controlada, trava o jogo ali o jogador do Porto, agora sim decide-se por jogar lateralmente de central para central, recebe Kivior, este trava o jogo, joga novamente para Bednarek, joga no lado contrário, atenção, vai variar o flanco aqui nas costas de Julião, a bola para PP, recebe bem, ainda aguenta ali o jogador do Porto, vai controlando com a entrada de Francisco Moura nas costas, prefere flater para a zona interior do relvado, abrir do lado contrário, a bola para William Gomes, recebe o peito, aliás, baixa no relvado, puxa para a zona interior do campo, atenção, pode armar cruzamento, primeiro Máxima, a bola vem para Paulo Henrique, não tira de primeira, ali perante a pressão de William, vai ter que despachar, a bola sobre ainda para os homens do Porto, para Alain Varela, a bola para Froholt, atenção, olha a equipa do Porto a trabalhar, ela vai, William Gomes é carregado e ao livre.
6: Sim, Máximo Domingues, penso, foi ultrapassado pelo jogador do Futebol Clube do Porto, rasteirou o mesmo e por isso falta a favor da equipa portista.
7: Aí está, pontapé livre, estamos com 6 minutos nesta primeira parte, transmissão RTP Antena 1 para todo o mundo. Um abraço enorme desde o Funchal para já 0-0 nas contas do jogo. Pontapé livre que vai beneficiar a formação portista, parece-me ser o Ang, quem lá vai para movimentar, está também ali William Gomes, junto ao esférico, é partindo ao lateral, basicamente um enfiamento da grande área, lato direito da forma como desce a formação do Dragão. Aí está a bola no relvado, ajeita ali a bola ainda, William Gomes, deverá ser ele quem vai colocar a bola em curva para a baliza de Vieites, atenção, lá está, bola chegada ao segundo, pasta para fora, passou o perigo para as redes do espanhol Ricardo.
6: Bola muito larga de William Gomes, fez o arco, mas para fora, acabou mesmo por sair e por isso mais um pontapé de baliza para a equipa do Marítimo.
7: Aí está a pontapé de baliza que vai ser cobrado pelo capitão Romain Correia, da sua lateral para Igor Julião, bateu na frente de ataque, a bola vai ali na cabeça de Kiver, dá para Rafael Guzo, entrega para Bolsca, atenção, tenta sair a jogar, primeiro Francisco Moura retirou, levantou, a bola vai na direção de, do André Silva, a solta depois ainda para o Angas, de primeira para o Moura, atenção, lá vai o Porto, a solta de primeira para PP, a equipa do Porto não desliga, atenção, a bola para Romain, vai tirar, vai colocar mal para Varela, atenção, é para o André Silva, primeiro homem do Marítimo, a bola vem para Butzka, ali a ser carregado, um dos homens do Porto a caírem em cima, a recuperar e o Marítimo não respira, a bola para o Porto, bola para Kivior, esta de primeira para Moura, de primeira para PP, atenção, alocar canhar para o Anga, ali pressionado por Alani, ainda aguentar, a bola vem para fora, é arremesso para Porto, aplaudem os adeptos da formação portista, ataca o Porto, carrega o Porto, na busca do primeiro, aí vai a bola para Kivior, o Porto constrói agora atrás com Kivior, ali a aguentar ali o defesa da Polónia, a deixar depois para Pepe, vai colocar na grande área, tiro Alani, a bola vem ainda para Bednarek, a levantar Bednarek, pronto, estava virado, não chega Moura, sai pela lateral, é arremesso para o Marítimo.
6: É arremesso para o Marítimo e Diogo Costa vai dando indicações aos seus colegas, ele que tem sido um verdadeiro espectador nestes primeiros minutos da partida.
7: E Van der Gaag a levantar-se do banco, a dar indicações para o Diogo do relvado, a dizer para terem calma os jogadores da equipa insular, porque assim fica mais difícil, porque o Porto não dá espaço, não deixa a equipa insular respirar. Ponta pé livre que vai ser batido por Romain Correia, é o capitão da formação insular, bateu lá na zona central para Alani, recebe Alani, assaltado novamente para Romain Correia, aí está, vai ter que deixar para trás para Vieites, lá está o espanhol pressionado por William Gomes, bateu para o meio campo contrário, aparece a cabeça de Moura, a bola bola para Froholt, penteia, vai lá Lani, o nigeriano a tentar tirar a bola bem para a Varela, de primeira, coloca em Wang, ainda mais para a frente, é para André Silva, passou, a bola sobra depois ainda para os homens do Marítimo, vai soltar para trás agora, um pouco mais, Martim Terron, deixa de primeira, para Vieto, desta para Paulo Henrique, de primeira para Terron, lá vai o baixinho da formação insular, não consegue segurar a bola vem para Varela, recupera os homens do Porto, por intermédio do Wang, ainda para trás para Varela, ainda mais para trás para Kivior, aí está a formação do Porto a construir, a ter bola, para já é assustadora a forma como o Porto consegue controlar a posse da bola nestes primeiros instantes, e estamos com 9 minutos nesta primeira parte. A Luís Cristóvão, é um Porto mandão, um Marítimo que quase não consegue respirar.
4: Sim, sem dúvida nenhuma, só dá Porto 10 minutos de jogo com a posse de bola, estar quase sempre do lado dos azuis e brancos, com forte pressão no momento em que não a tem, e por isso rapidamente a recuperam. A equipa do Marítimo tenta sobreviver, como tínhamos antecipado, muitas vezes fazendo essa linha de 5 com Tomás Tavares a descer bastante no acompanhamento de Francisco Moura, mas acima de tudo um Porto que, apesar de não ter feito ainda nenhum remate, tem estado a tornar a vida do Marítimo completamente complicada e difícil e desgastante. Portanto, um Porto que aponta nestes primeiros 10 minutos para tentar desgastar ao máximo o seu adversário, de maneira a encontrar espaços para mais tarde chegar a esse remate.
7: Estamos com 10 minutos, esta é uma transmissão da RTP Antena 1, a partir do Funchal, para todo mundo, com um grande abraço. Nesta altura, Marítimo 0, Porto também 0.

0: Bom arremesso da linha lateral para a formação do Marítimo. Vai ser ali no enviamento da pequena área do Porto. É a primeira vez quase que o Marítimo chega lá abaixo. Aí está, arremesso comprido, entrou da grande área, pentearam os homens do Porto, a bola vai para Maxime, olha o remate, encaixa! Diogo Costa.
1: Cisalei a pegar na bola ali na entrada da área, avisou ao seu colega para se afastar e depois desferiu o remate. A verdade é que este foi à figura de Diogo Costa, que de primeira encaixou.
0: A bola vem ali redondinha para a Kiviar, sabe a equipa do Porto uma vez mais. Lá vai o Kiviar a trabalhar, mas que agora quase a passo, tentando encontrar ali um deslize na marcação dos homens insulares. A bola vem para Bernarek, este ainda mais faz uma central para Kiviar. Aí está Kiviar encostado agora à esquerda, é para Moura, mais para trás agora para Kiviar. Recebe o Placo, de Placo, para Bernarek, lá vai, olha o lance, é para o Engo, é para a grande área, mas fugiu a bola ao Engo. Tinha ali a marcação o coreano, a de Julião, a bola fugiu, a bolinha final e a pontapé de baliza para a equipa do Marítimo.
1: A verdade é que Igor Julião ia no encalço do Wang, mas foi mais a falha na recepção do jogador coreano do Futebol Clube do Porto do que propriamente o atrapalhar de Igor Julião, que fez com que esta jogada segurasse.
0: A bola vem ali na cabeça do Wang, uma vez mais o Wang ali a limpar, a deixar depois a bola mal nos pés de Terron. Lá vai o baixinho a trabalhar para trás, Martim Terron deixa para Paulo Henrique, ainda mais para trás, para Vieitas, é apertado por William Gomes, tirou bem o adversário da frente, agora a soltar sobre o lateral do lado esquerdo, a bola vem para Paulo Henrique, levantou para o meio campo contrário, lá vai, é redondinha a segurar ali para Boutos, que penteia o espanhol, para Tavares, lá vai Tomás Tavares, a soltar uma vez mais para Boutos, que aguenta ali o espanhol, vai ter que jogar para trás, deixou para Guzo, a experiente Guzo, ali a triangular, a soltar ainda para o lado, para a lateral esquerda, para Paulo Henrique, para Guzo uma vez mais, Rafael recebe, deixa para trás para Sousa, aí primeira para Lani, joga dentro do meio campo defensivo, a formação insular, soltou agora já para o meio campo contrário, deu um passo, deixou para Máximo Domingues, este para Alani, aí vai o nigeriano a controlar, deixou novamente agora para o capitão, para Roman Correia, a bola bate em Wang, saca a linha lateral, é arremesso para o Marítimo.
1: Vai estando a equipa do Marítimo agora mais próxima da zona onde me encontro. A verdade é que se vai aproximando da baliza de Diogo Costa, já fez aquele primeiro remate e vai se instalando em termos de posse de bola neste momento.
0: Aí está o Julião, deixou para trás, a bola vem para Romeu, este primeiro para Alani, recebe o nigeriano ali dentro de uma saia do seu meio campo defensivo, deixou do lado contrário para Sazai, trava o jogo central para Alani, e está tudo real, vai agora jogar com o Maxime, primeira para o Julião, joga para o lateral do lado direito, atenção, olha o Marítimo agora para a zona interior do relvado, com o Julião a soltar agora para Maxime, olha o Domingo, vai para a zona de central do terreno, pode armar cruzamento para fora.
1: Olha, Duarte, e agora Diogo Costa, no movimento que faz para o acompanhamento da bola, acaba por ser atraiçoado ali pelo relvado que levantou antes do pontapé de baliza. Diogo Costa vai mesmo calcando a relva, porque efetivamente escorregou, e se a bola fosse colocada de outra forma, poderia causar algum perigo.
0: Aí está a pontapé de baliza para o Porto, com a bola a ser jogada ali, redondinha, no interior da pequena área, para Kiviar, esta na devolução, para Diogo Costa. Já é sabido que o guarda-redes do Porto é também excelente em termos de pés, e por isso mesmo tentar colocar já no meio campo contrário, a bola vem para Boutos, que aguenta ali a pressão espanhol, vai lá roubar-lhe o esférico depois do Moura, deixa para Kiviar, entrega mal, a bola para Tomás, aguenta para Maxime, atenção ali o espanhol ali a controlar com o Francisco Moura pela frente, ainda a soltar, vai deixar para Julião, tem a pressão ali de Pepe, para Tomás, para Domingues, joga para o Marítimo agora no meio campo contrário, atenção, vai enquadrar, vai soltar para Sazai, pode esticar!

0: Diogo Costa.
1: É verdade, já tinha tentado há pouco Zalai e deu mais ou menos da mesma.

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1: Porto tantas vezes tem salvo o Porto, mas nesta desta feita estar mal, porque tinha, ou poderia ter tido condições de se fazer ao lance de outra forma. Fica a ideia, pela sua movimentação, que sentia que a bola ia sair ao lado da baliza, e assim não aconteceu. 1-0 para o Marítimo, um grande remate de Zalé, como bem disseste, à segunda tentativa, a fazer o seu primeiro gol da época.
2: Agora com praticamente 17 minutos no Funchal a colorido, e o placar veste-se de verde e vermelho. Nesta altura, Marítimo 1, Slazei Porto 0.
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3: Estamos a resultados finais da Liga 3, Leça 2, Marco 0-9-0, Vianense 3, Paredes 3, Vitória de Sernás 1, Loltano 0, no Campeonato de Portugal, Machico 4, Flor Grade 0 e São Joanense 1, Guarda 0.
2: O Marítimo é a beneficiar de um livre João Gonçalves a apitar uma falta de Pepe sobre Máximo Domingues. Aí vai a bola a ser colocada no relvado, vai deixar para que seja Román Correia a movimentar. Olha o 44, capitão da equipa, a deixar já para a Vieites, este de primeira para Román. Aí está Román a levantar já para o meio campo contrário, a bola vai para Terron, tenta sair a jogar, é carregado por Bednarek. Há ali uma diferença de alturas que é qualquer coisa, Ricardo.
4: São uns poucos centímetros. A verdade é que teve que recorrer à falta Bednarek para travar o baixinho Martin Terron.
2: Aí está a pontapé livre que vai beneficiar a formação insular do Marítimo com Alani. O nigeriano ali aproveitar para movimentar, a deixar para Terron. Aguenta o espanhol, deixou para Guzo. Este deixa para trás agora para Slazai. Primeira para Alani. Joga o Marítimo dentro do seu meio campo defensivo. Abre lateralmente agora para Roma Correia. Encosta à direita. A bola para Julião. Tentava jogar com Domingas. A bola vai ainda para o homem da formação insular. Para Rafael Guzo. Põe um pouco mais atrás. Deixa para Slazai. Este primeira para Alani. De primeira para Guzo, encosta sobre a direita, a bola vem para Tavares, levantou para perto da grande área, é para o corte de Varela, deixou para Domingos de primeira, recebe na coxa para o Minho Relvado, joga com Julião e é arremesso para o Porto.
4: É, e é bem visto pelo auxiliar, a bola ainda toca em Julião, acaba por sair lançamento de linha lateral para o Futebol Clube do Porto.
2: É para ser efetuado por Moura, ele quem tem a bola nas mãos, ele quem se prepara para o arremesso da linha lateral, deixou para André Silva, entrega mal, a bola vem para Tomás Tavares, tentava ali levantar sobre o contrário, levantou, ganhou o Pepe, deixou para trás para Bednarek, ele apertado por um homem do Marítimo, a bola sai, jogado do lado contrário para Alberto Costa, de primeira mais para frente para Froold, lá vai o jogador da formação do Porto, tentava em velocidade, sai o caminho Rafael Guzo, fica no relvado e a partida está interrompida, Ricardo.
4: Está interrompida porque na dividida foi impetuoso o jogador do Futebol Clube do Porto, fica muito queixoso o jogador do Marítimo, daqui onde no me encontro não consigo dar um veredicto final, mas parece-me que aquilo foi uma dividida com alguma vigorosidade.
2: E Luís Cristóvão, o Porto agora sente mais dificuldade em aproximar-se da área contrária. O que é que poderá ter acontecido na cabeça dos jogadores do Porto?
1: O Porto parecia estar muito dominante, agora está a perder, e eu creio que a desvantagem pesa aqui um pouco na cabeça dos jogadores do conjunto azul e branco. O que é certo é que estamos já com mais de 20 minutos e ainda não houve qualquer remate do Porto. Por isso, se por um lado a capacidade que o Porto parecia estar a demonstrar de ir para cima da equipa do Marítimo amainou um pouco nesta fase, também é verdade que os remates ainda não tinham aparecido, e acaba por ser o Marítimo, com dois remates de fora da área, chegar primeiro ao golo. É uma sensação não muitas vezes vivida por esta equipa do Porto, estar em desvantagem, e parece que neste momento o Porto precisa de alguns instantes para se voltar a encontrar.
2: Aí está, com 21 minutos, carimbamos na sua rádio, a RTP Antena 1 nos Barreiros, ligando à Antena 1 Nacional, a RTP Antena 1 Madeira, também os Açores e naturalmente a RTP Mundo, com este resultado. Marítimo 1, marcou Slazai aos 15 da primeira parte, Porto 0.
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3: Deixo também este resultado final do Campeonato de Futsal Elétrico 3, Sporting de Braga.

0: 5.
1: Pontapé de canto que vai beneficiar a formação do Porto, vai ser batido do lado contrário, parece-me ser o William Gomes quem se prepara para movimentar. A bola está colocada ao quarto círculo ali junto a uma das placas do Marítimo. Aí está o pontapé de canto batido, ao segundo poste, primeiro aparece o guarda-redes do Marítimo a tirar. A bola vai sair do lado contrário, pertence do Porto, é reverso para a formação do Dragão. É para ser efetuado do lado deste lado, é por intermédio de Moura, ele quem se prepara para o arremesso de linha lateral, tem aí larga PP. Ah, vai ali deixar para o brasileiro, recebe PP na ponta da bota, baixa para o relevado, vai colocar na grande área, não prevê jogar, é para Moura, este mais para a zona interior do relevado, para Alberto Costa, atenção, a bola para o Porto ainda, é para PP, vai colocar na grande área, prefere jogar mais para trás, para Alberto Costa, agora sim, decide-se por levantar para as mãos do espanhol Vieites.
2: Sem soluções de passe, Alberto Costa tentou picar a bola por cima da defesa do Marítimo, a verdade é que Vieites leu bem o jogo e amarrou.
1: A bola vai sendo jogada ali na zona mais recuada do Marítimo, por intermédio de Paulo Henrique, ali a tentar sair, bem o Soriano, joga na zona central, a bola vem para os pés de Gozo, lá vai, agora com a bola controlada, abre sobre o lado contrário para Julião, recebe Julião, com a parte interna do pé direito, deixa para a zona interior do relvado, é para o camisola 8, Maxima, este primeiro ainda mais para trás para o Gozo, de primeira para Roma Correia, de primeira para o Gozo, o Marítimo tenta chamar o Porto para fora do seu meio campo defensivo, bate para Tomás Tavares, recebe na coxa, passa para o relvado, abre para Julião, lá está, a bola a ser colocada na zona central, bem, é para Tomás, lá vai a saltar para Bultz, vai para a linha final pode armar cruzamento, já está Diogo Costa de primeira a defender. Diogo Costa a tirar ali o pão da boca, a bola vai para Domingues, atenção, ainda para Tomás Tavares, tenta sair a jogar a formação do Porto, não consegue, bola para o Julião, agora vai lá o Olivarela, depois vai lá o Wang, deixa para Moura, a bola de relva para Pepe, ali apertado, vai entregar para trás para Kivior, recebe o placo, lá vai o fletido para a zona e tiro do relevado, mas Ricardo, foi uma situação de pôr uma vez mais junto às redes de Diogo Costa.
2: Claramente, muito bem trabalhado aqui sobre o lado direito, da forma como ataca o Marítimo, o entendimento entre Tomás Tavares e Butzke foi perfeito, cruzamento do espanhol ao serviço do Marítimo e depois valeu Diogo Costa com uma palmada a afastar a bola ainda ficou ali na área mas acabou por ser afastada definitivamente.
1: Aí vai a bola nos homens do Marítimo, vai na direção de Alana, entrega mal para Vieira, para Alamarela, atenção, é para Frol, vai para a grande área, está bom jogo ali, o camisa 8, a formação do Porto, olha o Dino Marquês, vai ter que jogar para trás, a bola vem para Bednarek, recebe no meio campo contrário, encosta sobre a direita, é para Frol, atenção, cruzamento para fora, mal agora Frol. Aliás, Luís Cristóvão parece um bocadinho desaparecido o Frol do jogo e já agora, porque na altura disseste e bem, não sabíamos que posição faria Tomás Tavares, temos essas duas apreciações, uma do lado do Porto e outra do lado do Marítimo.
3: Sim, o meio campo do Porto está a ter algumas dificuldades porque o Marítimo consegue povoar muito essa zona central e não está a ser fácil nem para Frol, nem para o Win Beoma aparecerem em zonas de finalização.
1: Atenção, PP Williams, primeiro! Aparece Paulo Henrique, a bola da bala no gol do Porto, sai para a linha final e é pontapé de baliza, Ricardo!
2: Fulgurante arrancada de PP, foi palmilhando o terreno, avançando em direção à baliza, deixou a bola depois para o William Gomes, o remate foi prensado, ainda bateu em William, saiu, pontapé de baliza para a equipa do Marítimo.
1: Podes concluir, Luís.
3: Em relação ao meio campo do Porto, eu creio que esse é o problema que os dois jogadores estão a sentir e, portanto, a não terem, ou não estarem conseguindo nesta fase, ter a influência que lhes é reconhecida e que é tantas vezes necessária para a equipa do Porto. Tomás Tavares, no papel, aparece como um extremo e, na verdade, no momento em que o Marítimo tem bola, aparece sempre muito subido no terreno de jogo. Mas depois no momento sem bola usa também das suas qualidades enquanto lateral e defesa para fechar muitas vezes para uma linha de 5. Portanto, diria que Michel van der Gaag hoje foi à procura da velocidade que Tomás Tavares dá ao jogo, mas trazendo também a sua capacidade defensiva para poder ter nesta lógica um Marítimo que no momento de recuar consegue defender melhor e não perde velocidade nem acutilância no momento de atacar o meio campo ofensivo.
1: Aí vai a bola para os homens do Porto, atenção, é André Silva, tenta ali furar, bem, bem, bem, William Gomes, atenção, remate, defende Vieites, tira terra uma vez mais, a bola vem para o Alan Varela, carrega o Porto, atenção, Alberto Costa, Alan Varela, arma o cruzamento, tiram ainda os homens do Marítimo, a bola vai segurar para Guzo, linha final, canto para o Porto, Ricardo.
2: Muito aperto junto à baliza agora de Fran Vieites, a verdade é que o guarda-redes esteve à altura, deu uma palmada relativamente àquele primeiro remate do William Gomes e agora dá-se o canto para a equipa do Porto.
1: Pontapé de canto para a equipa do Porto, uma altura em que João Gonçalves vai falar com o guarda-redes espanhol do Marítimo. O que lhe terá dito João Gonçalves? Agora pontapé de canto para a equipa do Porto, vai ser batido do lado contrário. Parece-me ser o Wang. Camisola 16, Wang é quem se prepara para movimentar. Canto aberto para o Porto. Aí está a direita do ataque do Dragão. Pontapé de canto já cobrado. Atenção, grande área, segura Vieites. Olha aí o Porto a aproximar-se agora das redes do Marítimo. Estamos quase em cima da meia hora para já. No Marítimo vence por uma bola a zero. Vale o golo de Gabar Slazai. O húngaro reforço da formação insular esta temporada. Aí está Vieites, bateu já para o meio campo contrário. A bola vai cair ali na zona de ação de Butz, que é mais rápido. Aparecerem os homens do Porto. E depois há falta.
2: Olha, há falta, jogo perigoso, mas eu diria que o jogador do Marítimo não toca em um ângulo com o pé, embora seja falta por jogo perigoso ativo.
1: Aí está a bola a ser movimentada por Bernardeco. O Porto tem pressa, perde por uma bola a zero. A bola para a PP, pode dar um entrego relvado. Tem marcação de Julião. Dá-se para o polaco Bernardeco. Este sobre a linha divisória, bem do lado contrário. Lá vai a bola para William Gomes. Recebe. Lá vai o Baixinho com a bola controlada. Ressalta no relvado. Puxa mais para o interior. Entrega para trás agora para Kivior. Tinha ali um homem aí larga. Prefere jogar para trás pela segurança. A bola vem para PP. Aí está PP. A entregar mal. A bola vem para Tomás Araújo. Este primeiro é para Máximo Domingas. Deixou para Butzka. Vai aguentar o espanhol, deixa para Tomás Tavares, este ainda mais para trás para Julião, penteio esférico, controla para trás agora, aparece ali a pressão de André Silva, a bola vai para Vieites, bate para o meio campo contrário, corta os homens do Porto, a bola para o André, aparece ali um homem do Marítimo a controlar, fica no relvado do André, bola para Tomás Araújo, vai para fora, aliás para Tomás Tavares, vai para fora, é arremesso para o Marítimo.
2: É arremesso para o Marítimo, André Silva estava ali no chão, João Gonçalves, o árbitro da partida, mandou esperar ligeiramente, mas já fez o arremesso com o jogador do Marítimo.
1: Aí está, uma vez mais, Roman Correia a fazer a bola passar pelo espanhol Vieites, este guarda-redes que também já chegou com a temporada em andamento, 27 anos, tem este guarda-redes, Fran Vieites, bateu já para o meio campo contrário, a bola vai sendo despachada pelos homens do Porto, carrega ainda a formação do Marítimo, a bola vem para Tomás Tavares, flete ali nas costas de Alan Varela, vai para o relvado, o árbitro diz que é livre.
2: Há livre, Butz que carrega nas costas de Alan Varela, dá ali um encosto com o ombro nas costas do jogador argentino e falta para o Porto.
1: Como é bonito este estádio completamente apinhado, adeptos de um lado a vestirem de azul e branco, do lado contrário de verde e vermelho. Olha o William Gomes ali a tentar passar, não há nada do árbitro, manda jogar, bola para Terron, bola do lado contrário para Butzka, este para Máximo Domingos, lá vai a formação do Marítimo tentar desdobrar-se, aguenta ali a posse sem entrar em correrias, aguenta, deixa para trás para Slazai, este é o momento na devolução da Chopra Domingues, de primeira joga na zona interior do relvado, ali à entrada do grande círculo de vidro com Alani, a taxa do lado contrário para Roman Correia, deste a soltar ainda mais para a direita, para Tomás Tavares, agora a jogar um pouco mais atrás, já que Julião agora joga um todo lado mais à frente, a bola para PP, ainda tocada em última instância pelo meio do Porto, é por isso mesmo arremesso para a formação do Funchal.
2: Deixa-me dar-te nota, Duarte, que neste momento tanto a equipa do Marítimo quanto a equipa do Futebol Clube do Porto têm os jogadores em aquecimento.
1: E quer de um lado, quer de outro, Ricardo, os técnicos ambos de pé a darem instruções para o interior do relvado.
2: Sim, tanto o Francisco Farioli como o Van der Gag têm estado sistematicamente em pé a aplaudir os seus jogadores e a dar também indicações para as movimentações dos mesmos.
1: 30 minutos desta primeira parte de transmissão RTP Antena 1 no estádio dos Barreiros do Funchal. Agora estádio do Marítimo. Atenção, olha o Marítimo. Com Ravel Gouze vai colocar para perto da grande área, não prefere jogar com Tomás Tavares. Vai para a linha final. Arma o cruzamento, é para as mãos de Diogo Costa. Agora sim carimbamos 31 desta primeira parte, estádio do Marítimo Funchal, com este resultado, Marítimo 1, Gabar Slazai, Porto 0.

0: mais o resultado final do campeonato de futsal. Rio Ave 4, Venda Nova 1.
1: Com a partida momentaneamente interrompida porque Julião ficou no relvado, diz que levou uma cotovelada jogador do Porto, parece-me ter sido o Pepe, Ricardo.
2: Pois, ali na disputa de bola, aquela luta de braços habitual, ficou estatelado no chão Igor Julião. A verdade é que não consegui aperceber-me de nada que se tenha passado do ponto onde estou.
3: Pepe, no momento em que se tenta livrar de Igor Julião, atinge o jogador do Marítimo na face com a mão. Portanto, aqui uma falta que terá ficado por assinalar, porque Pepe atingiu o seu adversário nesse momento.
1: Aproveitamos porque a partida está interrompida. Luís, a Porto, há pouco o Farioli fez logo a indicação para o interior do relvado. Atenção, o Marítimo vai jogar com 10, um minuto. Portanto, o Porto terá também estratégica. A estratégia, como uma equipa grande, terá estratégia numa situação destas.
3: Sim, tem que tentar aproveitar também este tipo de situações, porque o jogo está difícil. O Marítimo defensivamente está a tapar muito bem os espaços para a sua baliza, apesar de nestes últimos instantes do jogo já estarmos também a ver um Porto com maior capacidade de chegada na área, sobretudo através da velocidade de execução de Pepe e do William Gomes. Mas é natural que, faltando um jogador do Marítimo agora durante um minuto, devido a Igor, o Julião estar a ser assistido sem ter sido assinalada a falta. E o jogador que é, porque é um dos jogadores que fecha do lado direito da defensiva do Marítimo, pode ser uma oportunidade para o Porto tentar explorar essa zona.
1: Aí está a pontapé cumprido para o meio campo contrário de Vieitas. A pontapé de baliza batida, a bola na cabeça de Bednarek. Vai lá André Silva, ali na dividida, ganharam os homens do Marítimo. Empurra para o meio campo contrário, depois o Martim Terron. A bola vem para Bednarek, abre do lado contrário para Alberto Costa. Tem tido uma noite descansada porque o Marítimo tem atacado preferencialmente pelo lado esquerdo. A bola para os pés de Bednarek, este da Pimara para Kivior. Ataca o Porto com o Farioli a mandar a equipa subir no relvado. A bola vem para PP, tem entrada nas costas de Francisco Moura, ainda Pepe com a bola controlada, vai ali fugindo para a zona inteira do relvado, abriu para Bednarek, este ainda mais à direita para William Gomes, carrega o Porto agora, lá vai William Gomes, grande área, Bednarek, tiraram os homens do Marítimo, a bola parecia que ia para a baliza, com a bola a vir ainda ali na zona de ação de Alberto Costa, e depois bate contra Slazai, sai pelo lateral e arremesso para a equipa do Porto.
2: Pareceu-te bem, parecia mesmo enfiamento da baliza. Valeu a cabeça do homem do Marítimo quando Igor Julião acaba de reentrar em campo.
1: Exatamente. Reposta a equipa do Marítimo, 11 contra 11 nesta altura, para desagrado de Farioli. Arremesso de linha lateral para a equipa do Porto, para ser efetuado por Alberto Costa, do jogo para trás para Bednarek. Recebe o ali o Placo, vai lá para a grande área, lá está, olha o Chuveirinho, primeiro Romano Correia a tirar, vai lá para ela, tenta tirar ainda o homem do Marítimo também ali na raça, porque a bola é redonda e por isso mesmo ainda mexe. A bola para os pés de Alani, vai lá a Butz, que é carregado, o árbitro diz que não há nada, manda jogar, a bola sobra para Pepe, atenção, para o homem do Porto, primeiro aparece Tavares a tirar.
2: Grande confusão ali na zona de entrada da área do Futebol Clube do Porto, a meter alguma calma o jogador do Porto, a meter a bola por cima da defensiva do Marítimo, e Tomás Tavares acabou por tirar.
1: Aí está ali com André Silva a tirar, para André Varela, vai encostar, primeiro ali Martim Terron a ser carregado. Cartão amarelo para Varela por esta entrada sobre o jogador do Marítimo, que é Martim Terron.
2: Terron já se ia escapulir pelo campo e entretanto o Alan Varela esticou a perna e de sola acaba mesmo por tocar no jogador do Marítimo. Falta e cartão amarelo bem mostrados.
1: Aí está cartão amarelo à passagem dos 35 desta primeira parte. Para já com o Marítimo em vantagem, vence por uma bola a zero, vale o golo de Gabor Slazai. A golo marcado aos 15 com 34 desta primeira parte. Aí está com Vieitas a levantar para o meio campo contrário. A bola vai cair ali na zona de ação de Butz, que ganharam os homens do Porto. A bola vem para Pepe, depois vai lá Alani limpar, recebe, põe no relvado nigeriano, bem, o passe é nas costas do homem do Porto e é livre.
2: Agora não diria, foi bem aproveitado o contacto de Alberto Costa, acabou por se deixar cair para ganhar mesmo essa falta, quando até já tinha ganho a frente a Martim Terron.
1: Ponta para livre que vai beneficiar a formação do Porto. Vai ser batido ali no interior da grande área, já movimentado Benarek para Kivior. Ali entre os dois polacos vem a subir o Porto. Bola ainda nos pés de Benarek, aproxima-se do grande círculo. Ainda com a bola controlada, agora a passo aqui pelo Porto. Ali a tentar encontrar linhas. A bola vai para Alberto Costa na dividida, ganha o Marítimo. Bola para Butzka. Atenção agora, são dois para três. Atenção, Butzka vai saltar. É para Terrão. Primeiro corte do homem do Porto. A bola vem para quem? É para Guzo e ali uma entrada com tudo de William Gomes.
2: William Gomes a fazer falta sobre Paulo Henrique, que acaba por ganhar a frente, deixou-se depois ser carregado pelo homem do Futebol Clube do Porto. João Gonçalves assinala mais um livre lateral para a equipa do Marítimo, prevê-se um cruzamento para a área.
1: Com a equipa do Porto agora a inverter o papel relativamente àquilo que tem sido o trabalho defensivo do Marítimo. Acantonaram-se os do Porto ali perto da sua grande área. Subiram os do Marítimo. Mas atenção que nem sempre o cobertor tapa pés e cabeça. Pontapé livre que vai beneficiar a formação insular. É para ser cobrado lá do lado contrário. É por Máxima Domingues. Atenção, lá vai cruzamento. Tiraram os homens da formação do Porto. Carrega o Marítimo por intermédio de Igor Julião. Perante a aproximação de André Silva, joga com Alani ali a tirar William Gomes da frente, vai recuperar e vai jogar certamente para trás para o guarda-redes Vieites. Sobe a equipa do Porto, estende-se no relvado, levanta Vieites para o meio campo contrário. A bola para ali a Tomás Tavares. Atenção, joga com Boutos, que este aguenta ali o espanhol, bem, deixou para Terron, vai para a grande área, atirou, ali a bola contra a barreira defensiva da formação do Porto. Vai ainda para Butzka, aguenta o espanhol, né, com a entrada para Martin Terron. Aguenta ali, Terron, deixou para Tavares, ainda perto da linha lateral, vai soltar, atenção, Terron para fora.
2: Olha, Duarte, Terron
1: acreditou em demasia, Ricardo.
2: Acreditou em demasia. Se da primeira vez tentou-se ser feliz e com o remate de pé esquerdo prensado não conseguiu, agora de um ângulo muito apertado, tentou alvejar a baliza de Diogo Costa, mas não estava claramente na melhor situação para o fazer.
1: Estamos a caminho do intervalo 38, quase 39 no cronómetro da sua rádio. A RTP Antena 1 aqui nos Barreiros levando até assim este jogo da oitava jornada do Campeonato Maior em Portugal. A bola para os pés da Kivior, ali uma entrada mais durinha de Alânia sobre Wang, ficou a cachaço do coreano. A bola sobre depois para Kivior, esta para Bednarek, novamente para Kivior, sobre a linha divisória, novamente para Bednarek. Olha os placos lá atrás, a entreterem-se. O Porto perde, a bola para Alberto Costa. Atenção, vai haver cruzamento, tirou Gabor Sazai, a bola bateu em frente e arremesso para o Marítimo.
2: Arremesso para o Marítimo, muito bem Zalai mais uma vez a ir ali ao relevado a fazer o corte. A bola ainda tabulou no jogador do Porto e é lançamento para a equipa que veste de verde e vermelho.
1: Luís Cristóvão, estamos com 39,5 nesta primeira parte. O Marítimo ganhou vantagem aos 15. O Porto tem tido muita dificuldade em jogar dentro da grande área do Marítimo e sobretudo de tentar alejar a baliza de Vieites.
3: Sim, verdade, a equipa do Porto vai crescer na partida, vai dando aqui alguns sinais de que obviamente consegue criar perigo, como seria de esperar. É uma equipa muito competente, mas também se pode dizer que hoje não está a ser o dia dos azuis e brancos. Pelo menos até agora o Marítimo vai conseguindo sempre afastar esta onda azul e branca que se aproxima da sua área, vai defensivamente estando muito correta nos posicionamentos e depois também a contar com Vieites a fazer uma boa exibição. É um Marítimo que está a fazer um grande jogo em termos defensivos e é a partir daí que se vai conseguindo superiorizar este Porto que domina com bola, mas que não consegue criar grande perigo no momento da finalização.
1: Estamos com 40 nesta primeira parte. Atenção, bola para as mãos de Vieites. Pediam a grande penalidade os homens do Porto. Parece limpinho esta jogada à bola. Aliás, João Gonçalves estava no enfiamento e mandou jogar dizendo que não há nada.
2: Olha, foi exatamente igual agora este movimento perto da linha lateral. O jogador faz portanto, a interior para ganhar a bola. Há um contacto efetivamente, mas perfeitamente normal, não me parece motivo para falta.
1: Estamos com 41 nesta primeira parte, agora sim carimbamos. Estádio do Marítimo Funchal, nesta altura, ouça comigo, Marítimo 1, Porto 0.
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0: Derby Lisboa no handball.

0: jogo. Mas o dinamarquês, na malhada, Ricardo, foi o mais estorcido.
1: Tem andado desaparecido, mas apareceu no sítio certo. Vieitas ainda fez uma primeira grande defesa a um cabeceamento, pareceu-me de Wang. A bola ressaltou ainda para o interior da área e mais pedido, como disseste, Froholt acabou por empurrar a bola para o fundo da baliza.
2: Estamos com 42,5. Luís Cristóvão, este gol do Porto não podia vir numa altura melhor, perto do intervalo, pode relançar o Porto para um final de primeira parte exuberante e também com outros índices de confiança no segundo tempo.
3: O Porto ia insistindo e ia crescendo no jogo, ia demonstrando essa sua capacidade para que fisicamente se conseguisse impor perante o seu adversário, e acaba por ser nessa insistência e o facto de ter muita gente em campo que permite à equipa do Porto chegar ao golo. Froholt a aparecer bem depois da defesa de Vieitas para a frente, a aparecer bem na recarga, faz o tento do empate e desbloqueia o que parecia ser um tabu até ao momento. O Porto não estava a conseguir criar grandes lances de perigo, consegue desbloquear essa situação e chega ao empate, podendo ainda aumentar a vantagem até ao intervalo, tendo em conta que continua a carregar sobre o Marítimo.
2: Aí está, com praticamente 43, carimbamos na Rádio Pública. Agora o marcador coloriu-se de azul e branco. Marítimo 1, Porto 1, marcou Froholt.
4: E antes mesmo do gol do Porto, ia dizer que houve derby no handball. Benfica bateu os bolonenses por 35-30.
2: Aí vai a formação do Porto, está endiabrado agora, na procura do segundo. Atenção, PP não passa sobre Tomás Tavares. A bola vem para o Angers, para Froholt. Olha o dinamarquês agora a aproximar-se. Ali a deixar agora para trás para a Moura. Vai ali, refletindo para a zona interior do relvado. Deixa para o Anga, vai colocar na grande área. Já está para fora! Passou o prego para as redes verdes-rubras.
5: A verdade é mais um trabalho aqui sobre o lado esquerdo, da forma como ataca a equipa portista. PP mais uma vez na jogada. O cruzamento do Wang acabou por sair muito comprido e sair pela linha final.
2: Daqui a pouco vai levantar a placa o quarto árbitro da partida, Diogo Araújo. Estamos em cima dos 45. Vamos saber quanto tempo mais vai ser jogada esta primeira parte. Um minuto a dar. Minuto dado pelo árbitro do Porto, João Gonçalves. Aí está a arremesso de linha lateral, pertinho do intervalo. O Porto empatou há pouco por intermédio de Vítor Froholt, aos 42. Agora a bola vem ali na direção de Busca. Primeiro aparece Kivior. A bola sai novamente pela linha lateral e arremesso para a formação insular. Agora arremesso na lateral direita, Ricardo.
5: É lançamento e agora Julião vai tomar balanço e meter a bola lá no meio da grande área.
2: Arremesso já efetuado, atenção, entre a grande área, o árbitro manda jogar e é pontapé de canto.
5: Pontapé de canto, o jogador do Porto queixa-se de ter sido empurrado e realmente houve até ali um toque. A verdade é que João Gonçalves mandou seguir, a bola saiu pela linha de fundo. Canto para Máximo Domingues bater.
2: Aí está, pontapé de canto. Se a memória não me trai, só é o primeiro para o Marítimo. Aí estás à direita do seu ataque. É para o espanhol Máximo Domingues. É ele quem coloca a bola no quarto círculo. Aí está, partiu, levantou. Bola chegando ao primeiro posto. Tiraram-os do Porto. A bola sobra para Julião. Vai enquadrar para fora. E apita pela última vez desta primeira parte, João Gonçalves, com o quarto árbitro, Ricardo, a ser rodeado pelos homens do Porto.
5: Sim, provavelmente queriam algo mais ali. Encontra-se um jogador estatelado no relevado, rapidamente assistido pelo médico da equipa portista, parece-me o William Gomes, ele que se queixa ali de uma pancada na zona do estômago. Pelo menos parece-me isso que se passa. A verdade é que está a ser assistido pela equipa médica do Porto, quando todos os outros jogadores se encaminham para os balneários.
2: Muito bem, Luís Cristóvão, tempo de intervalo. Paulo, um igual, um para o Marítimo, que marcou primeiro aos 15 minutos no segundo ensaio do húngaro Gábor Szalai. O Porto, apesar de ter tido muita dificuldade de encontrar o caminho da baliza do Marítimo, também acabou por fazer o golo já bem perto do intervalo, aos 42, por intermédio daquilo que eu disse ao longo desta primeira parte, andava escondido. A Froholt foi o mais esclarecido e acabou por empurrar o Porto para o empate quando a partida estava complicada para as hostes do Dragão.
3: A intenção ofensiva é naturalmente superior do lado do conjunto azul e branco, mas foi o Marítimo quem primeiro conseguiu rematar a baliza e no segundo remate fazer golo neste encontro. É um Marítimo muito competente do ponto de vista defensivo e que foi conseguindo resistir a esse Porto em crescendo. Esteve em vantagem durante praticamente 25 minutos, mas o Porto, à beira do intervalo, acaba por conseguir o tento do empate, que permeia a capacidade defensiva do Marítimo e, digamos assim, não castiga em demasia um Porto que quer jogar para ganhar, mas que tem encontrado muitas dificuldades no que toca à finalização.
2: Tempo de intervalo. Nesta altura as equipas já recolheram aos balneários, relevado a ser regado. É tempo de descanso para os guerreiros. Nós aproveitamos, Fernando, fazemos também aqui uma pausa, voltamos daqui a nada. Para já, com este resultado ao intervalo, Marítimo 1, marcou Szalai aos 15 da primeira parte, empatou Froholt para a equipa do Porto, um igual à saída para os balneários e para o intervalo.
4: Aí voltamos para a segunda parte.
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4: São 18 horas quase 51 minutos. Atualizamos informação com a jornalista Cláudia Almeida.
7: Decorre no Porto e também em Lisboa manifestações contra a subida dos preços e a crise na habitação, a mobilizar centenas e centenas de pessoas. No arranque da manifestação Não Dá Mais, em Lisboa, às 5 da tarde, João Cruz, um dos organizadores do protesto, que também decorreu noutras cidades do país, referia à Antena 1 que o atual governo está a atrair os próprios eleitores.
8: As condições de vida estão cada vez mais difíceis, o salário não chega até ao fim do mês, o preço do cabaz essencial, do cabaz básico, está a subir, os preços não param de subir, os combustíveis também estão em roda livre. De facto, o governo, que foi eleito com um apoio minoritário da população, está a traiçoar até a sua própria maioria que o elegeu. Essa é a nossa perspectiva.
7: Esta manifestação Não Dá Mais, organizada no dia seguinte à apresentação da proposta do próximo Orçamento do Estado, da discussão no Parlamento, também homenageia Mari Carmen Abascal, a mulher espanhola de 87 anos que se transformou no maior símbolo da luta pelo direito à habitação e contra os despejos em Espanha, ela que morreu esta semana. O primeiro-ministro britânico esteve ao telefone com Volodymyr Zelensky, o presidente francês também já declarou solidariedade ao presidente da Ucrânia. O país foi atacado pela Rússia em várias frentes. Pelo menos 13 cidades foram atingidas. Em Zaporígia, bombas teleguiadas atingiram zonas residenciais, referem as autoridades daquela cidade ucraniana. Pelo menos 15 pessoas morreram, incluindo 3 crianças. Zelensky já reagiu, diz que os ataques são a resposta de Moscovo ao acordo de ontem com os Estados Unidos para a comercialização de gasóleo russo. O presidente da Ucrânia acusa Donald Trump de um gesto de fraqueza ao assinar esse acordo com Moscovo. Quanto a Donald Trump, afirmou na última hora aos jornalistas na Casa Branca que está na hora de a Ucrânia ter um novo presidente e condenou os ataques ucranianos a infraestruturas de hidrocarbonetos russas. De Bruxelas, o alerta de Kaya Kallas. O acordo de fornecimento de gasóleo russo entre Estados Unidos e Rússia proporciona a Moscovo mais recursos para a guerra na Ucrânia. A alta representante da União Europeia para os Negócios Estrangeiros considera também que este não é o momento para aliviar a pressão sobre a Rússia. Lembrou que, na segunda-feira, os ministros dos Negócios Estrangeiros dos 27 pretendem aprovar o maior conjunto de sanções contra a máquina de guerra russa desde o início do conflito em fevereiro de 2022. A Arábia Saudita suspendeu os voos no aeroporto de Riad. Dezenas de pessoas ficaram feridas após o ataque com um míssil. Ataque dos Houthis do Iémen atacaram o aeroporto da capital da Arábia Saudita. Pelo menos 5 pessoas receberam tratamento hospitalar.

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11: Emissão especial da Antena 1 Desporto até às 9 da noite. Estamos a acompanhar o Marítimo 1, Futebol Clube do Porto 1, jogo em tempo de intervalo lá no Funchal. Mais adiante vamos acompanhar duas partidas também marcadas para hoje. O Casa Pia Santa Clara e o Académico de Viseu Estoril Praia às 8h30. E também, claro, o Hockey em Patins, a seleção sub-19 em Asunción, no Paraguai, vai jogar a final do Campeonato do Mundo. Para já vamos recordar aquilo que é mais marcante neste sábado desportivo. A primeira reação de Pedro Proença, o presidente da Federação Portuguesa de Futebol, sobre a questão Ronaldo, Jorge Jesus e Seleção Nacional. Pedro Proença esteve esta tarde na inauguração da segunda fase da cidade desportiva da Associação de Futebol do Porto, precisamente no dia em que CR7 ficou suspenso preventivamente de forma não automática. Está a ser alvo de um processo disciplinar classificado como urgente, segundo a secção não profissional do Conselho de Disciplina. Proença entrega à justiça este caso e reforça a ideia de aproximação e reintegração do capitão na seleção nacional já no próximo estágio de novembro.
12: Tem muito mais em comum do que aquilo que diverge, aquilo que é comum. Primeiro, a grande vontade de Portugal ganhar a Liga das Nações. E isso é fundamental, é uma época, nós somos campeões em título, neste momento queremos revalidar este título. Portanto, ultrapassadas aquelas que foram as divergências e que eu tive o cuidado de adjetivar como um mal-entendido, é evidente que temos que aprender com aquilo que foi o processo daquilo que se passou e neste momento a serenidade e a vontade de nós termos connosco aquele que foi até hoje o melhor jogador português de todos os tempos, atrevo-me a dizer, espaço onde ele gosta muito de estar e portanto o Presidente da Federação, com toda a tranquilidade, irá criar todas as condições para que isto aconteça.
11: Também apresento nesta cerimónia Reinaldo Teixeira, o Presidente da Liga Portugal, é Vice-Presidente da Federação Portuguesa de Futebol e, precisamente por causa desse cargo, não se esticou muito sobre o tema, mas como português gostava de ver Ronaldo de volta à equipa das esquinas.
13: Cristiano Ronaldo é um português e, por acaso, é o maior ativo do mundo a nível de futebol. E por isso, se o Cristiano Ronaldo tem essa dimensão que nós bem conhecemos e que muito nos devemos honrar pela sua dimensão, também é verdade

0: que o nosso Seleção Nacional já nos habituou à sua dimensão, à sua qualidade, à sua capacidade, a nível nacional e também a nível do mundo. Uma questão de ética não me compete, nem devo emitir qualquer opinião sobre o processo, não sei detalhes, e espero que consigam entendimento para bem do futebol português, para bem de Portugal e, no fundo, para bem da nossa imagem perante o mundo.
1: Mas como português gostava de ver Ronaldo novamente na seleção?
0: Eu acho que nós todos gostamos, não somos só nós. Acho que todos nós gostamos de quem joga bem, quem, digamos, tem de facto a dimensão que tem mundial. E por isso, como compreenderão, e repito, por uma questão de ética, não me fica bem emitir opiniões sobre o tema. Não sei detalhes, não me fica bem. Sou vice-presidente da Federação por Inerência, enquanto presidente da Liga. E, repito, espero que se entendam, espero que encontrem o caminho para bem do futebol, para bem do Cristiano Ronaldo, para bem do nosso selecionador. E acredito que, com diálogo, com bom senso, as coisas vão se resolver.
2: Escutado também por Ricardo Pinheiro, esta tarde no Carvalhido, na cidade do Porto, José Neves, o presidente da Associação de Futebol do Porto, falou do centro de formação que foi alargado nesta fase, um centro de formação que vai servir de apoio ao Campeonato do Mundo que Portugal coorganiza com Espanha e Marrocos em 2030.
3: A Associação de Futebol do Porto candidatou este espaço ao Mundial 2030. Foram feitas exigências por parte do caderno.
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3: Até lá, a obra esteja concluída. Tudo estamos a fazer e creio eu que a obra está certamente concluída em 29, portanto, pronta para 2030 entrar em pleno aquilo que a organização aqui quiser fazer. Neste campo Diogo Jota já está a ser utilizado diariamente por formação de árbitros, treinadores, seleções distritais, do hóquei, de futebol, do ABC da bola. Tem todas as condições, mas certamente isso vai acontecer.
2: Para amanhã, na jornada 8 do campeonato, está guardado o melhor bocado às 6 da tarde no Estádio da Luz, em Lisboa. Benfica Vitória é o jogo grande de domingo. No lançamento deste desafio, Marco Silva falou em reagrupar e lembrar a equipa do Benfica que vai entrar agora numa nova fase do campeonato.
5: E compete-nos a nós, desde a última quarta-feira, terça, quarta-feira, que estamos a fazer, a reagrupar, relembrar alguns daquilo que são os nossos princípios, que independentemente de todos os jogadores saberem, não ter rotinas de trabalho, acabam por algumas coisas dispersar, porque estão noutro contexto, e foi importante para nós estes últimos três dias, praticamente já com o grupo todo, para podermos trabalhar e podermos estar ao nosso melhor nível, que o jogo da manhã irá existir.
2: O Vitória já não vence há muito tempo e Tiago Margarido, o técnico, diz que a equipa vai à luz precisamente com o pensamento nos três pontos.
6: Se há coisa que eu aprendi desde o primeiro dia que entrei nesta casa, é que o Vitória entra sempre, em todos os jogos, seja contra o adversário for, para ganhar. Portanto, nunca vamos com esse pensamento, vamos sempre com o pensamento de ganhar, e só isso é que nos vai na cabeça.
2: Benfica Vitória, marcado para as 18 de amanhã.

0: Este é um jogo que certamente vai estar no centro da emissão, tarde-noite desportiva marcada para amanhã, conduzida essa tarde-noite por João Gomes Dias e também José Pedro Pinto. Vamos acompanhar o Rio Ave Nacional às 3:30 da tarde com Nuno Braga, depois o Benfica Vitória com Paulo Sérgio, António Tadeia e João Alves Domingos. O Arouca Estrela da Amadora está marcado para as 8:30 da noite e tem cobertura de Bruno Malveira Marques, mas vamos estar também noutros centros de notícia, como o Farense Feirense, no estádio de São Luís, com Marco António Fernandes, jogo da 2ª Liga. Vamos acompanhar com Paulo Vidal o São João de Ver Varzim, da Liga 3, está marcado para as 3 da tarde. Às 3 da tarde também descemos aos regionais, vamos acompanhar o próximo adversário do Vitória Sport Clube na Taça de Portugal, o Lamelas, da zona de Castro Daire, está na primeira divisão da Associação de Futebol de Viseu, recebe o Carregal do Sal e lá vai estar para contar tudo o Horácio Antunes e também ouvir, obviamente, a expectativa de um clube distrital que vai tão longe na Taça de Portugal. E acompanhamos também mais um clássico, mas no basquetebol, no Dragão Arena, a partir das 3 da tarde, com Ariana Azevedo, o Futebol Clube do Porto Benfica da Liga de Basquetebol. São estes os pratos fortes de uma tarde-noite desportiva imensa. Antes de devolver a emissão ao Estádio dos Barreiros, rapidamente dar aqui alguns resultados. No Campeonato de Futsal está ainda a decorrer o Famalicão 1, Ferreira do Zézer 3. Também ainda neste campeonato, o Torriense bate o Portimonense por 1-0. Mais tarde vai jogar-se o Fundão Benfica. O Grupo Desportivo André Rezende, na Liga Portuguesa de Basquetebol Feminino, está a jogar e a perder ao intervalo com o Sporting por 27-44. Na Liga 3 do Futebol Nacional, Sporting da Covilhã 0, Oliveirense 0. O jogo leva nesta altura 71 minutos. Na Liga de Handball, ABC de Braga está já na segunda parte a bater o Carvalhos por 16-11. São alguns dos resultados no futebol internacional. Desde logo esse Barcelona 2, Getafe 0, que ainda decorre, Leipzig 5, Frankfurt 0, e o Manchester United marca nesta altura Manchester United 1, Tottenham 0.
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0: Fábio Bettencourt, Ricardo Lopes, Luís Cristóvão, Duarte Rebolo, equipa da Antena 1 para a segunda parte. Aí na bela cidade do Funchal, Duarte, esse Marítimo Porto empatado para já 1-1.
2: É verdade, empatado 1-1 e com alteração no Porto, já que há alteração por parte de Farioli, Ricardo Lopes.
3: A entrada de Pablo Rosário, parece-me sair Alan Varela, ele que já tinha sido amarelado na primeira parte, e dá-se então a saída do jogador argentino para a entrada de Pablo Rosário.
2: Na equipa do Marítimo parece-me que tudo igual.
3: Sim, na equipa do Marítimo, o 11 que começou na primeira parte começará a segunda.
2: Ora bem, Luís Cristóvão, o que é que pode mudar na equipa do Porto?
4: Pois, a equipa do Porto precisava de qualquer coisa. Era por demais notório, tendo em conta a forma como a vantagem não aparece. A vantagem não aparece e Francisco Farioli precisa de ver da parte do seu conjunto uma outra capacidade para chegar na área. Pablo Rosário não é propriamente um finalizador, mas é um jogador que pode ajudar a modificar a forma como o meio-campo do Porto aparece no jogo. E se na primeira parte tivemos aí alguns largos momentos em que falávamos, Froholt, Wang Imbeom não estavam a aparecer tanto quanto seria de esperar, provavelmente com Pablo Rosário a equipa pode encontrar um terceiro elemento que também tem dinâmicas para poder trocar mais com estes seus companheiros e forçar o Marítimo. Por outro lado, há que ter em conta também o cartão amarelo. Alan Varela tinha visto o amarelo ainda na primeira parte e por isso a chamada de Pablo Rosário é também uma precaução para que o Porto não corra o risco de ficar com menos um antes do jogo acabar.
2: Ponta, pé de canto para o Porto, lá vai, atenção, bola chegando ao segundo poste, sapatada de direitas, olha a segunda bola, olha o pé, para fora, canto! Mais um para o Porto, Ricardo.
3: É, mais um para o Porto, a bola a sair aqui mesmo ao pé de mim, muito bem Vietes a fazer a primeira defesa, a equipa não afastou a bola convenientemente, PP tentou o remate, bola prensada, mais um canto para a equipa portista.
2: É para ser batido ali pelo azulgriano, lá está a bola colocada ao quarto círculo, camisola 16, lá vem o Angalei a bater, atenção, primeiro poste, tirou o Julião, vai encaixar Vietes, a segurar Ricardo.
3: Pé esquerdo do Francisco Moura na entrada da área, a bater, a apanhar bem a bola, mas a endereçá-la mesmo em direção ao peito de Vieitas, que amarrou, não soltou, segue o Marítimo na posse de bola.
2: Primeiro ensaio da formação insular, a bola vai ali sendo jogada por Zlazai, a bola vem para Terron, parece-me também hoje não ter entrado no jogo baixinho da formação insular, aí está o médio avançado criativo desta formação de Mitchell van der Gaga, aí vai a formação do Porto, a bola para aqui, Viar, este primeiro para Medonec, joga ali sobre a linha divisória, a soltar para a zona interior do Galvão para Pablo Rosário, travou o jogo, aguenta a posse, deixa para Alberto Costa, este joga na zona central para Froholt, de primeira abriu-se uma lateral, é para William Gomes, vai colocar na grande área, já está, atenção ao segundo poste, aparece primeiro lá um homem do Porto, a bola sai pela linha final e é pontapé de baliza. Pontapé de baliza para a formação insular do Marítimo. Instantes iniciais desta segunda parte. Com um estádio cheio que nem um ovo, apinhado de quem gosta de futebol. Aí está a bola a ser colocada pelo meio-campo contrário, por intermédio de Vieitas. Ainda tarde no Funchal, com uma temperatura muito agradável, muita umidade. E para já com um resultado a dar um igual na partida. A bola para aqui, Vieira, primeiro deixou para trás para Diogo Costa. Dá vai o Diogo ali a controlar, a deixar para a zona central. Não prefere jogar na zona mais descaída sobre a esquerda, é para aqui. Vior, aí está o Polaco a trabalhar, um, dois, três passos, agora sim prefere jogar lateralmente para Bednarek, abre sobre a direita para Froholt, lá vai o dinamarquês a trabalhar, a soltar agora para William Gomes, ainda com a aguentar o camisola 7 da promoção do Porto, tem marcação de Martin Terron, vai tentar passar, não passa, a bola sai pela linha lateral, é arremesso para a formação do Dragão.
3: Alberto Costa vai repor a bola, já vai pegando ali na bola que se encontra em cima do cone, fazer o arremesso para a equipa do Porto.
2: Aí está Alberto Costa com a bola nas mãos, ali no afiamento da grande área, da forma como desta formação do Porto, sobre o lateral do lado direito, a bola para o corte de Guzo, este a jogar com Bolsca, vai lá ainda o Alberto, aliás o Pablo Rosário, aparece depois ali a marcação do homem do Porto, atenção, vai ganhar, aparece Lazai a tirar, a limpar, perante a ameaça de Froholt, deixou para Terron, ainda a aguentar o baixinho, tenta sair a jogar, é carregado e à volta.
3: Muita pressão da equipa portista, muitos homens a rodearem o portador da bola do Marítimo, a verdade é que sofreu falta o jogador maritimista, pontapé livre para a equipa do Marítimo.
2: Quase a chegar aos primeiros 5 desta segunda parte, para já um igual no placar, Marítimo 1, Porto 1, nesta que é uma transmissão da sua rádio, da sua RTP Antena 1. Um abraço enorme para todos quantos se colam e tenho recebido algumas mensagens, por isso mesmo grande abraço para todos. Aí está a bola a ser batida para o meio campo contrário, não segura a Botska, vai lá o Guzo ali a trabalhar sobre para o outro, leva a melhor jogador do Marítimo, diz o árbitro que é o contrário, é arremesso para a formação do Porto, com Guzo a dizer que o último a tocar no esférico foi Froholt. A mim também ficou essa sensação, foi mesmo aqui à minha frente, da bola a ser jogada para Bednarek, este primeiro é para Diogo Costa, perante a ameaça de Botska, bate para o lado contrário, sai a jogar o Porto agora pela do lado esquerdo para o intermédio de Kivior, à volta do Real Valdo, placa saltado primeira para o Angas, novamente na devolução para Kivior, lateraliza de central para central, joga dentro do meio campo defensivo Porto, bola para Bednarek, vai esticar já na ala contrária, é para Francisco Moura, recebe ali com a parte interna do seu pé esquerdo, deixou depois ainda para Pepe, tentava rasgar ali o brasileiro, a bola sobra depois ainda para Pepe, deixa para trás, na saída do grande ciclo está Bednarek, recebe, endossa sobre a lateral, é para Kivior, recebe, deixa para Pepe ali a tentar triangular, vai tentar furar, não é brasileiro, a deixar é para o André, vai tentar furar, vai furar, vai furar, não passa, ali sobre Romain Correia, e é pontapé de baliza para o Marítimo.
3: Que bailado de André Silva, foi bailando ali sobre os jogadores do Marítimo, penetrando na defensiva maritimista, valeu o Romain Correia que muito bem interpôs o corpo e deu como pontapé de baliza para a equipa do Marítimo.
2: O Porto estica-se no relvado, o Marítimo tem dificuldade em sair a jogar neste pontapé de baliza. A bola fica ainda à mercê de Tomás Tal. Tavares, sai a jogar a formação do Porto, atenção, é para perto da grande área, há um homem do Porto estendido no relvado, com João Gonçalves a mandar parar.
3: Pois, a mandar parar, porque imediatamente o William Gomes, quando caiu no relvado, apontou para o banco e pediu a substituição. Não vi se foi, ou seja, ele no momento em que Vieitas pontapeia a bola, acaba por tentar chegar à mesma e depois desse choque acaba por pedir imediatamente a substituição, o jogador que se encontra no relvado, o William Gomes.
2: E de pronto o técnico do Porto chamou dois que estavam no aquecimento para poder daqui a pouco dar as últimas indicações. Farioli agora de costas para o relvado, daqui a nada vão dois a jogo na equipa do Porto. A partida para já está interrompida.
4: Deixa-me só dizer-te, é uma imagem arrepiante, porque William Gomes, no momento em que pôs o pé no relvado, faz um entorce que, na aparência, é gravíssimo.
0: Minha nossa, é mesmo arrepiante.
4: Portanto, pode ser aqui um problema grave para o Porto, porque William Gomes, no momento em que coloca o pé no chão, a imagem é de arrepiar.
3: Eu não me apercebi, estando até próximo dessa situação, a verdade é que o jogador, quando cai, imediatamente levanta o braço, aponta para o banco e pede a substituição.
2: Para já vão a jogo Gabri Veiga e também Borja Sainz. São os dois homens que vão para o jogo. Vamos daqui a nada perceber quem será o segundo, porque em princípio tudo aponta para que William Gomes possa sair. A partida ainda está interrompida porque o camisola 7 do Porto está no relvado com parece-me médico e fisioterapeuta da equipa portista lá junto ao atleta.
3: E entra mesmo a maca em campo para retirar o William Gomes, tal como já foi aventado pelos nossos colegas, será mesmo uma situação de grande gravidade.
2: Exatamente, do Porto sai para já o Wang, camisola 16, para a entrada de Gabri Veiga, mas há mais uma substituição, já que Borja Sainz também vai para o jogo, só que terá que aguardar a saída de William Gomes, porque nesta altura a maca essa já está no interior do relvado, Ricardo.
3: Já está a maca, já estão os bombeiros ali a colocar o jogador com todo o cuidado na maca para efetuar a saída do mesmo, porque não pode deslocar-se pelo próprio pé o William Gomes.
2: Para já a partida interrompida. O que é que pode mudar na equipa do Porto, Luís Cristóvão, com as saídas do Anga, a entrada de Gabri Veiga e também de William Gomes para a entrada de Borja Sainz?
4: Eu diria que com a entrada de Gabri Veiga a equipa sairá fortalecida na zona do meio campo, porque Gabri Veiga conjuga qualidade técnica bastante superior a Wang Inbeom e poderá dar aqui assim melhor decisão à forma como o Porto vai tendo bola. Borja Sainz entra para o lugar de William Gomes, azarado, e uma coisa que pode acabar por ter efeito no jogo é a equipa que está em campo ver sair um colega de maca numa situação de uma lesão potencialmente muito, muito grave. Por isso a equipa do Porto vai ter que ser aqui forte também mentalmente para não se deixar levar por essa situação. Borja Sainz é um jogador com muita qualidade também, não tem a mesma velocidade, mas é um jogador forte também no momento da finalização e pode ajudar por aí, mas seguramente que o William só sai por causa da lesão, enquanto a troca no meu campo fará mais sentido em termos estratégicos para o que o jogo nos está a mostrar. A saída do William é só por causa da lesão, porque com o William em campo o Porto estaria obviamente melhor.
2: Aí está, agora com 20 minutos, vamos pôr contas à mesa. No Porto saíram Wang e também William Gomes para as entradas de Gabri Veiga e de Borja Sainz. Estamos com 10 desta segunda parte. Para já no placar, tudo igual. Marítimo 1, Porto também 1.
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0: Campeonato de Futsal, terminou o Famalicão 1, Ferreira do Zezere 3.
2: Aí vai a bola com a Alânia, ganha Pablo Rosário, a bola vai para a barra, lá vai, atenção, grande área, para as mãos do guarda-redes Vieites.
3: Borja Sainz a receber a bola, a dar ali um compasso de espera para a entrada do seu colega, fez o cruzamento, mas Vieites arremessou-se ao relevado e agarrou a mesma.
2: Aí está a bola a ser colocada no relevado pelo espanhol, vai batendo para o meio campo contrário, é a tentativa ali de encontrar o Butzka, a bola fica nos pés de Martín de Rua, entrega mal, entrega para o Gabri Veiga, este depois a perder na dividida, a bola para Alari, também para o Olde na jogada, ainda o nigeriano leva a melhor ainda o jogador do Porto, vai lá pôr a água na fervura, depois o espanhol, aqui é Martín de Rua. E agora João Gonçalves a dizer que há uma mão de Martín de Rua na cara de... parece-me ser Pepe.
3: Exatamente, ou seja, Martín de Rua ao tentar proteger a bola quando seguia na condução da mesma, abriu o braço e acabou por bater na cara de Pepe.
2: Aí está a bola a ser jogada pela equipa do Porto, a ganhar os homens do Marítimo. Agora com de Rua ali a ser carregado. E vai ver cartão amarelo, Pepe.
3: Falta tática de Pepe, puxou o seu adversário, não teve qualquer interesse na bola, mas só no homem. João Gonçalves entendeu que a falta tática era merecedora de cartão amarelo e assim o fez.
2: Agora Farioli vai ali caminhando em direção à baliza, no sentido da baliza de Diogo Costa, muito pensativo o italiano técnico do Porto. A bola para Slazai, esta de primeira, a saltar-se do lado contrário para Domingas, novamente para trás para o Húngaro, novamente para os pés do espanhol. Lá vai Domingas a trabalhar, deixou para Igor Julião, está sobre a divisória, já soltou para a zona interior do Gavalo, este para Domingas, atenção, olha Porto no corte, bola para Froholt. Agora mais ativo no jogo, a bola para Pablo Rosário, primeiro a sair a jogar, olha a promoção do Porto, agora para Alberto Costa, passou a divisória em velocidade, ainda o camisola 20 da promoção do Porto, a saltar, gol! Um passo para o espanhol, guarda-redes do Marítimo, Ricardo.
3: Passe muito comprido de Alberto Costa, a verdade é que Borja Sainz também ficou ainda a dormir, e há uma coisa que é certa, muito mais perto da baliza, ou do lado direito, da forma como ataca o Porto, a bola nesta segunda parte.
2: Aí está a bola na cabeça de Roman Correia, foi lá também o Tomás Tavares, vai ainda dar uma chega o Igor Julião, bola para os pés de Froholt, põe no relvado, baixa a redondinha, depois aparece Igor Julião ali a controlar a bola, sai pela linha

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1: De Boots, que vai ter que jogar mais para trás, para os pés do Diogo Costa. Bateu já para o meio campo contrário, cabeça ali de Rafael Guzo. Vai lá para o outro, aguenta o dinamarquês perante a ameaça do espanhol Terron. Vai ter que jogar para trás para Bednarek, esta ainda mais para trás. Agora para Kivior, sai jogar o Porto agora à vontade, porque o Marítimo recolhe as suas linhas. Lá vai Kivior, a saltar, entrega para Pablo Rosário, ia perdendo ali na dividida, ganhou o jogador da formação do Porto. A bola no interior do relvado para Alberto Costa. Bem, nelas a rasgar para a barra, tem entrada nas costas de Alberto. É para lá que vai Sveco, não, prefere armar cruzamento para fora. Régua e esquadro, Ricardo, nesta jogada do Porto.
2: Régua, esquadro, conta, peso e medida, o cruzamento para a cabeça de André Silva. A verdade é que a elevação não foi tão elevada quanto isso e acabou o cabeceamento por sair ligeiramente por cima, dando ao Marítimo mais um pontapé de baliza.
1: Pontapé de baliza que vai ser cobrado por Vieites, bateu já para meio campo contrário. Estamos com 15 nesta segunda parte. A bola vem na direção de Tomás Tavares. Aguenta, deixa do lado contrário para Julião. Chama-se um homem do Porto. Vai ter que jogar para trás, joga para Slazai. Olha o húngaro ainda mais para trás para o Vieites. Prende a pressão de Borja Zaynes. Deixou depois para Alanias de primeira. Para o Paulo Henrique. Vai ter que jogar mais para trás, mas depois apertado a Gabar Slazai. Bate para meio campo contrário. A bola vai cair numa zona. Ninguém, apenas aparece o Diogo Costa a controlar, a deixar já para Bednarek. Vai subindo para o placo, vai rasgar o jogo, atenção, nas costas de Julião, é para a PP, pode armar cruzamento, aguenta, ainda o brasileiro, joga agora sim para trás, para o outro avô, atenção, olha o cruzamento para o outro, grande defesa! Que defesa de Vieites! Esteve à vista o segundo do Porto, Ricardo!
2: Mira afinada dos homens que fazem o cruzamento do Porto. Desta vez foi Froholt que viu a bola cair ali redondinha na cabeça. O cabeceamento foi muito bom. A defesa de Vieites ainda melhor.
1: Ponta, pé de canto para a equipa do Porto. Vai ser batido à esquerda do ataque do Dragão. Ali só há verde e vermelho. A claque do Porto está do lado contrário. Nas costas de Diogo Costa. Atenção, ponta, pé de canto batido. Primeiro poste. Vai sobrar. Os homens do Marítimo. A bola vem para Alani. Vai bater, limpou a zona perigosa. Parece ter sido uma vez mais, Ricardo, o Vieites.
2: Olha, a mim também pareceu, mas a confusão e o número de jogadores é enorme.
3: Foi ele, foi.
2: A verdade é que vai ter que mandar esperar o árbitro, porque há dúvida se a bola chegou a entrar ou não. A mim não me parece.
1: Para já fica essa dúvida. Fernando Luís, entrou ou não entrou? Não entrou. Não entrou porque manda jogar João Gonçalves.
3: A perna estaria já dentro da baliza, mas a bola bate no joelho em cima da linha, portanto não entra completamente.
1: Aí está a bola a ser jogada pela formação do Porto. O Porto carrega, está melhor na segunda parte. Vai à procura do prejuízo, já esteve a perder pela bola a zero. Empatou à beirinha do intervalo. E agora tenta empurrar o jogo para o meio campo contrário. E tem-no conseguido nos últimos instantes. Atenção, bola para o André. Ali no tiro da grande área vai ter que deixar para fora. É para PP, mão para fora.
2: E se há pouco a mira estava calibrada, desta vez muito largo. A bola descreve um arco na direção da baliza, mas acaba por sair para lá da linha de fundo. Mais um pontapé para Vieites bater.
1: Pontapé de baliza que vai ser cobrado por Vieites, numa altura em que se prepara a primeira alteração na equipa do Marítimo. Daqui a pouco vai a jogo Simo, que vai regressar ao plantel do Marítimo. Aí está a bola a ser jogada pela formação do Porto, ali por intermédio de PP, perdeu na dividida, bola para Julião, vai para a grande área, é ali depois apertado pelo homem do Porto, que é o Francisco Moura. A bola vai sobrar para Kivior, este para PP, leva a melhor ali o Tomás Tavares, ainda a bola para Julião, vai para o relvado e manda jogar o árbitro, a bola está viva ali naquela zona.
2: Olha, Duarte, a bola está viva, mas falaste em cima do Zaidi, mas parece-me que não vai sozinho a jogo, porque junto ao treinador adjunto do Marítimo parece-me também estar Rodrigo Andrade.
1: É isso, Rodri, vai um produto da formação desta equipa do Marítimo. Rodrigo Andrade, mais conhecido como Rodri. Aí está a bola a ser jogada para o Alânio nigeriano, ali na zona central do terreno, a deixar para Guzo, de primeira para Julião, a jogar com Tomás Tavares, vai lá na dividida, leva a melhor ainda o jogo do Porto, a bola sobra para o homem do Marítimo, bate contra o do Porto, vai para a linha lateral e arremesso para a formação da Madeira. Já no meio campo defensivo da formação do Porto, é para ser efetuado o arremesso por intermédio de Julião, deixou para trás para

0: Roma Correia. Este para Tavares, novamente para Julião. Joga o Marítimo agora preferencialmente do lado direito. A bola para perto da grande defensiva do Porto. Aparece depois ali o corte, parece-me ter sido de Kivior. Joga com Gabriel Vieira, sai a jogar a formação do Porto. Zona central, Pablo Rosário, bem. Agora para Fraga, volta bem em velocidade. Olha o Dino Marquês, aumentar ali a intensidade no jogo. Deixou para Pepe, esta para André Silva. Não passa sobre Roman Correia, a bola sai no lateral e é arremesso para a formação do Porto. Já efetuado, lá vai a formação do Porto uma vez mais a jogar pela ala esquerda do seu ataque. Bola para Paulo Rosário, este para Pepe, vai ter que jogar para trás, deixa para Kivior. Porto todo instalado no meio campo ofensivo. Atenção, a bola para Bednarek, agora vai colocar na grande área. É para o corte de Roman Correia, carrega o Porto por intermédio de Francisco Moura. Deixou já para Gabriel Veia, este de primeira para Pepe ali a ajeitar. Olha a entrada na grande área, é para quem remata a defesa. Defesa de Vieites, está deslocado, exatamente.
1: Era mais uma grande defesa de Vieites, o assistente acaba por marcar mesmo fora de jogo. A verdade é que mais uma situação de perigo para a equipa do Futebol Clube do Porto.
0: E na equipa do Porto, aliás do Marítimo, vai a jogo Rodri para a saída do camisola 8 da formação insular, que é o Máxime Domingues.
1: E Tomás Tavares também sai.
0: E vai entrar também o Simo. O Simo, que esteve fora por lesão, vai para o lugar de Tomás Tavares. Luís Cristóvão, se Máximo Domingues é o homem que joga mais à frente posicionalmente, Rodri é o homem que joga mais atrás, o que é que pode mudar na equipa do Porto?
2: Na equipa do Marítimo, vamos ter o Rodri a aparecer mais recuado, junto com a Alana e o Rafael Guzo, a tomar aqui espaço na zona do meio campo, em zona ligeiramente mais adiantada, e depois também com a entrada do...
0: O Rodri e também o Simo.
2: Exato, tenho a tendência para lhe chamar do Zaidi, o outro nome dele.
0: Simo Boisaidi, exatamente.
2: Exatamente. Simo é um jogador que vai, esse sim, dar outra capacidade ofensiva à equipa, e vai trazer aqui também à equipa do Marítimo o atrevimento que é preciso continuar a ter. Entretanto, do lado do Porto, também mexida a entrada de Samu para o lugar de André Silva. O Porto estava a precisar de maior capacidade nas zonas de finalização, e a presença de Samu será mais intimidante para os centrais do Marítimo. Por isso, os dois técnicos à procura de trazerem as suas armas para procurar vencer o jogo.
0: Estamos com 22-67 nesta partida. Para já carimbe com a Antena 1, nesta altura no Funchal. Marítimo 1, Porto também 1.
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4: No campeonato de futsal, aumenta o Torriense 2, Portimonense 0.
0: Aí vai a bola nos pés de Pepe, quem trabalha da Chedon Zon Central, a bola vem para Bednarek, aproxima-se da grande área, trava o jogo a formação do Porto. A bola vem agora no lado contrário, é para Barra, ali no enfiamento da grande área, vai saltar, é para Alberto Costa, bom, o passe, aplaude Farioli, mas o passe vai diretamente para fora.
1: Vai, o passe vai diretamente para fora, mas a verdade é que também Alberto Costa e Simo acabaram por se pegar aqui. João Gonçalves intrometeu-se, já acabou com a contenda, segue jogo para a equipa do Marítimo.
0: Pontapé de baliza que vai ser cobrado pelo espanhol Vieites, manda toda a equipa subir no terreno de jogo a tentar afastar a bola da sua grande área. Tem andado perto da área do Marítimo. Aí está a bola para Butzka, não ganha. Ganha a segunda bola, vai para Bozaidi. Atenção, olha ali o Simo com a bola controlada. Cara a cara ali com Alberto Costa. Tem marcação ainda de Pablo Rosário. A bola para Ravel Guzo, para Bozaidi. Lá vai ele agora. Olha o Simo. Ele dá para a linha final, pode armar cruzamento e é livre. É livre para o Porto.
1: É livre para o Porto e mais uma vez João Gonçalves tem que se intrometer ali naquela luta que está a acontecer entre Alberto Costa e Simo. Mais uma vez tudo acaba pacificamente, mas já é a segunda vez que João Gonçalves tem que intervir.
0: Está encontrado aqui um duelo entre Alberto Costa e Simo, ele que entrou já nesta segunda parte. Aí vai a formação do Porto agora para a frente, por intermédio de Kivior ali no seu meio campo defensivo, com a bola controlada. Aí está o Placo, abre-se para o lateral do lado contrário. A bola vem para Pepe, recebe ali o brasileiro agora em velocidade. Vai tentar furar, joga na zona interior, Gabri Veiga, primeiro Julião no corte. Carrega a formação do Porto por intermédio de Gabri Veiga. Lá vai, agora a soltar, zona interior, é para Froholt, olha o dinamarquês. A soldar da primeira para Pepe, tentava ali o calcanhar, levou a melhor ainda o homem do Marítimo. A bola vai ainda para o homem do Porto, atenção, é para Pepe, está endiabrado aqui naquela ala, vai soltar Froholt na grande área, deixou tiro, Simo bateu para o meio campo contrário, onde aparece apenas e só qual livre a controlar o Diogo Costa, a saltar para o Kivior. O Porto carrega, o Porto tenta encostar e a bola vai para as mãos do guarda-redes Vieitas, Ricardo.
1: Cruzamento muito largo, Vieitas controlou a trajetória, a determinada altura assustou-se com a trajetória da mesma, porque ela parecia levar o caminho da baliza, mas acabou por segurar o guarda-redes do Marítimo.
0: Aí está a bola a ser batida para o meio campo contrário, foram lá ganhar os homens do Porto, por intermédio da Bednarek, não para, bate de imediato para o meio campo contrário, e depois é quem, Romain Correia, quem controla, e a bola vai chegar até à zona da ação do guarda-redes espanhol do Marítimo. Sai a perder tempo perante a ameaça de Samu, apanhou o esférico, o espanhol vai levantar para o meio campo contrário, sem grande pressa, a saltar agora para o relvado, bateu ali para a zona de ação de Butzka, a bola vem agora na direção de Samu, estava deslocado.
1: Fora de jogo, marcado prontamente pelo auxiliar, o jogador ia a recuar, arrancou em posição de fora de jogo, e é mais um livre para a equipa do Marítimo.
0: Parado o jogo, 25 desta segunda parte, para já dá empate no Funchal. Marítimo 1, Porto 1, lá vai, agora a bola para os pés de Julião, pode colocar do lado contrário, não prefere fugir para a zona interior do relvado, até ter encontrado a linha de passe, agora travou, pensou, não há pressão por parte dos homens do Porto, agora sim, sai um homem ao caminho, a bola vem para os pés de Rafael, para de Paulo Henrique, vem para cima o bom Izaidi, tem marcação de barra, vai ter que jogar para trás, a bola vem para os pés de ali de Gabor Selazay, deixou mais para trás agora para Alani, ainda mais para trás para a zona de ação de Roman Correia, vai ter que correr lá até o fundo para apanhar o esférico, para ficar na posse da redondinha, deixou para Alani, olha o nigeriano, a soltar a flor de relva para Butzka, esta de primeira para Bozaidi, calcanhar para Butzka, joga de primeira sobre a Lalo, do lado esquerdo, a bola vem para Paulo Henrique, bem, agora há espaço para armar cruzamento, já está, tiraram os homens do Porto por intermédio de Badnarek, e depois ali Samu a impor o seu físico, a ganhar sobre Alani, a bola vem para Froholt, aí vai o dinamarquês, tenta sair a jogar ali a pressão de Guzo, a bola vem para Alberto Costa, com a bola controlada, penteia ali o lateral da formação do Porto, deixa para trás para o Bednarek, primeira impele para Kivior, aproxima-se da linha divisória, o Marítimo recolhe o seu meio campo defensivo, o Porto joga agora já no meio campo ofensivo, instalando-se quase que acampando no meio campo ofensivo, bola para Barra, sobre o lateral do lado direito, atenção, cruzamento. Até eu ao pé coxinho fazia melhor, Ricardo.
1: Sim, claramente, um cruzamento completamente transviado por parte de Borja Sainz. Ele bem olhou para Samu, viu dentro da área, mas nem que fosse quase, digo eu, de avião que chegaria a esta bola.
0: 27 desta segunda parte, empate no Funchal, oitava jornada da Liga Maior do Futebol em Portugal. A bola para os pés de Butzka, o árbitro manda jogar, diz que não há nada, ali perante a pressão de Bednarek, a bola vem para Kivior, lá vai Kivior com a bola controlada, abrindo o lado contrário para Francisco Moura, Porto novamente a instalar-se no meio campo contrário, bola para PP, lá vai o brasileiro agora a levantar para perto da grande área, bem, Gabriel Veiga, ali a levantar primeiro! O guarda-redes do Marítimo a subir a primeira na área, a dizer que é dele. Para tudo, bola para o Marítimo, Ricardo.
1: Não era fácil aquele movimento de Gabri Veiga, ele tentou com o pé de dentro fazer o cruzamento, a verdade é que a bola deu ali uma certa rosca e permitiu, subindo muito, que Vieitas claramente conseguisse segurar a bola sem ninguém por perto.
0: Aí está a bola para os pés de... A bola para os pés de Butzka, mas o árbitro diz que há falta sobre Pablo Rosário.
1: Primeiro queixam-se os homens do Marítimo de uma falta sobre Butzka, não foi marcada e depois Pablo Rosário acaba mesmo por sofrer falta.
0: Aí está, livre já marcando a bola, vem para as armas do Porto, lá vai a redondinha ainda dentro do meio-campo defensivo da formação do Dragão. Vem para os pés de Bednarek, este pentaio esférico, recolhe, deixa para Alberto Costa, de primeira para Bednarek, sobre a linha divisória, ainda com o Placo a controlar, ali aí larga tem Kivior, ainda no jogo parado do Porto nesta altura, bola para Alberto Costa, tenta chamar a equipa do Marítimo para fora do seu reduto defensivo, bola para Kivior, encosta do lado contrário, para Pepe, ela vai, cara a cara, levantou para perto da grande área, Alani a tirar. A bola vai ainda na direção dos homens do Porto, ali junto à lateral do lado esquerdo, bem para Francisco Moura, de primeira para trás agora para Kivior, o Porto a tentar pressionar, a tentar encontrar linhas de passe, agora sim para Pepe, linha final, cruzamento, tiro, Gabor Selazay, ainda a bola para o Porto, Francisco Moura para fora, passou o perigo para as hostes marítimistas,
1: passou o perigo e passou.
4: Sim, completa, Ricardo, completa.
1: Passou o perigo e passou a bola também muito perto do posto de direito à guarda de Vietas.
0: Estamos com 29 e meio nesta segunda parte. Carimbamos no Fonsol. Marítimo 1, Porto também 1.
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4: Vamos ganhar terreno também nesta emissão mundial da Antena 1, porque às 8h30 da noite vão arrancar mais duas partidas desta jornada 8. Vamos às equipas iniciais no estádio do Fontelo, em Viseu, Académico Estoril, Horácio Tunes.
5: Com o Ricardo Pinheiro a chamar Everton para a baliza, Robinho, António Correia, Nicos Michels e Miguel Blancas na defesa, meio campo com Sofine Messegan, Jean Caraman e Luís Silva. Os avançados são João Crespim, André Clóvis e Goui. Quanto à equipa do Estoril, treinada por Vasco Matos, com Joel Robles na baliza, Ricardo Tsongui e Sintes e ainda Yuri Sintes na defesa, meio campo com Olds Grubo, João Carvalho e Robin, à frente Rafik Guitan, Amissan e André. O árbitro da partida é Cláudio Pereira.
4: Horácio Antunes vai seguir esta partida. Ora, está também em Rio Maior, no Estádio Municipal, o Carlos Manuel Santos, a acompanhar o Casa Pia Santa Clara, equipas iniciais.
6: Não há alterações relativamente à última jornada, que já foi há 3 semanas, na equipa do Casa Pia. Mandites na baliza, André Geraldo, Scali, David Sousa e Pedro Rosas na linha defensiva, Selvi Clua e Ofori na linha média, Mohamed Salah, João Rego e Powells são os atacantes que vão municiar Henrique Araújo. E já a Petit escolheu para o seguinte 11, é o mesmo de sempre, nas últimas 3 jornadas, Lucas França, Lucas Soares, Emanuel Moreira, Pedro Pacheco, Guilherme Romão, Pedro Ferreira, Djé Tavares, Tiago Ribeiro, Vinícius Lopes, Gonçalo Paciência e Brenner Lucas. Jogo começa às 20h30, jogo arbitrado por Janko Vasilica.
4: Antes de voltar ao Funchal, digo que o Benfica, a equipa feminina de handball, está apurada para a Liga Europeia, fase de grupos. Voltou a bater o Zrinski da Croácia, tinha ganho 31-16 na primeira mão. Hoje foi ainda bater por números mais expressivos. Zrinski 21, Benfica 41. Voltamos ao estádio do Funchal para o finalzinho desse Marítimo Porto.
0: Com praticamente 32 nesta segunda parte, o Porto corre atrás do prejuízo. Esteve a perder por 1-0, empatou ainda no final da primeira parte e agora corre para aquele que pode ser o gol da vitória. Mas o Marítimo é esse também a tentar segurar as pontas e o resultado. Aí vai a bola para o gol, deste primeiro para a Bela de Costa, para o colocar na grande área, deixou para Pablo Rosário, atenção, pode sair, perde na dividida a bola para Rafael Guzo. A sair jogada esta da bola bem para Bozaide e lá vai agora o Espana Marroquino com a bola controlada. A marcação é de Bednarek, também Alberto Costa, ainda Bonsaidi, ali a perder na dividida, a bola vem para os pés do homem do Porto, que é para o Alt, e depois a falta é mais atrás. É falta mais atrás, até porque não me parece ter havido falta agora.
1: É falta mais atrás e há um momento de paragem para substituições nas duas equipas.
0: Exatamente, na equipa do Porto vai entrar Piatoszewski. Vai a jogo Piatoszewski. E quem sai é Pepe. Pepe na equipa do Porto tinha amarelo. E na equipa do Marítimo entrou camisola 12, Bolsoamina, para a saída de Butzka e também, quem foi o outro que saiu?
1: Boaquier. Quem saiu eu não consigo. Terron, Martin Terron.
0: E Terron, o camisola 10, outra das alterações. Luís Cristóvão, para já olhamos o jogo e também o que é que estas alterações feitas, quer por Farioli, quer por Van der Gag, podem trazer ao jogo.
7: Acho que Petrusevski, no seu melhor, é um jogador com capacidade para virar uma partida. Mas está ainda a dar aqui os primeiros passos depois de lesão. Veremos que tipo de influência consegue ter. De notar que Francesco Farioli faz a sua última troca, não mexe na estrutura da equipa, ou seja, mantém a mesma estrutura, refrescando e trazendo para jogo novas opções, mas poderia eventualmente passar a utilizar dois avançados centro, que acabou por não fazer, ficando o Jiménez sentado no banco. Do lado do Marítimo é refrescar a linha da frente, portanto tira um extremo avançado, mete outros dois jogadores de características ofensivas à procura de ter nestes últimos instantes jogadores frescos para o momento em que a equipa recupera a bola.
0: Estamos com praticamente 34 minutos. Vamos caminhando para o final. Para já o Porto não consegue desamarrar o nó em que está metido. Agora já dá empate. Um igual. Um Marítimo. Um para Porto. Ponta pé livre que vai beneficiar a formação do Marítimo. É para ser partido ali perto da grande área insular. É para o espanhol Vieitas. É ele quem se prepara para levantar para o meio campo contrário. Aí está a pé esquerda. A bola levantou. A redondinha a cair ali perto da grande área do Porto. Não há nada, diz o árbitro, manda jogar a bola para Samu, bem, tentava jogar com Piatzewski, vai ali sair Roman Correia o caminho, encosta para fora, é arremesso para o Porto, já efetuada, a bola vem para aqui, Viorla, vai ele controlando o esférico, jogando redondinha a fundo do relvado, é deixado para Bednarek, abrir do lado contrário, a bola para o Borja, lá vai Borja agora, com o Alberto Costa à sua frente, bem o calcanhar, mas aparece-lhe o caminho depois, Paulo Henrique Soriano, ali a controlar, a deixar para fora, é arremesso para o Porto, arremesso que vai ser efetuado do lado direito, é para a bola para as mãos de Alberto Costa, soltou já de primeira para Bednarek, de primeira para aqui, vier o Porto instalado no meio campo contrário, atenção, olha o Porto, a bola para Bednarek uma vez mais, ali a lateralizou novamente para aqui, vier, não encontra ali linha para entrar, a bola para o lado contrário, Piatzewski, lá vai cara a cara com o Julião, grande área, pode entrar, pode armar, rematou para fora. Remate ali do jogador do Porto, Piatzewski. O polaco a rematar, mas a bola a sair para além da linha final. Pontapé de baliza para o Marítimo. E ouçam a festa no Caldeirão no Funchal. Barulho ensurdecedor nas bancadas do Caldeirão. Panelão a ferver nesta altura. Aí está, velhos tempos. O Caldeirão ganha o alma com este regresso do Marítimo à escala maior do futebol português. É com o Porto nesta altura a carregar à procura daquele que pode ser o golo que lhe possa dar a vantagem. Para já a bola para Paulo Rosário. Atenção, vou aqui a tirar, mas o árbitro a dizer que há pontapé livre para o Porto. Pontapé livre para a equipa do Porto. Mais ou menos a meio do meio-campo defensivo pelo Marítimo. Aí está a bola a ser jogada para Kivior. A bola vem uma vez mais para Bednarek. Novamente a encostar para Kivior. O Porto encosta tudo à frente. Coloca tudo à frente. Aí vai Piatzewski, grande área. Tiraram-nos do Marítimo por intermédio da Paulo Henrique. E agora é Paulo Rosário a limpar. E o árbitro dizer que não há nada. A bola vem novamente para as mãos do Porto. A bola vem ali para o calcanhar de um homem do Porto que é o Samu. Vai ainda cair para Vraolt. Vai armar o remate, atenção, muitos homens da grande área, atenção a Porto, tira, não tira, que confusão, bola para Pablo Rosário, bola bem para Boaqui, vai sair a jogada, a formação do Marítimo, com a bola controlada, ainda Boaqui, aguenta a posse, bola bem para cima, joga na zona interior do relvado para Rafael Guzo, o árbitro diz que não nada para jogar, bola para Alberto Costa, de primeiro abrigo ao contrário, lá vai a formação do Porto, agora na contra-ofensiva, bola para Francisco Moura, é ali carregado um homem do Porto.
1: Parece-me ser Piatzewski que acaba por sofrer um toque de Igor Julião. Desde que entrou está a dar água pela barba aqui o polaco a Igor Julião e agora foi mesmo derrubado pelo jogador do Marítimo.
0: Aí vai que vier uma vez mais o Porto ali a sufocar agora o Marítimo. Praticamente não sai do seu meio campo defensivo. Encostam lá atrás o autocarro, os homens da formação insular. Lá vai, olha Olha, atenção a Porto, a bola para o Kivior, encostou à, na esquerda para a Francisco Moura, pode armar cruzamento, bateu contra Simo Boisaidi, a bola vai ainda para Bednarek, carrega o Porto, bola para Kivior novamente, Zapelzinho lá para a grande área, é Piatoszewski, pode colocar, tiro um, tiro dois, o remate, golo!
1: O auxiliar levantou de pronto a bandeirola, mal a bola entrou na baliza, já estava a mesma levantada. Veremos agora o que decide o vídeo-árbitro.
0: Para tudo, era um golaço de levantar o estádio este de Piatoszewski, mas o árbitro assistente, Pedro Ribeiro, estava de bandeirola no ar.
7: Pela imagem... Pela imagem dá a ideia que sim, está inclinado Piatoszewski e parece estar ligeiramente adiantado em relação à linha defensiva do, do Marítimo.
1: Aqui debaixo é um golo fenomenal de Piatoszewski, mas que pontapé, ele bailou, saiu para dentro e meteu a bola ali no cantinho onde dorme a cruz.
0: Luís Cristóvão começa a ser, a dar sinais de sufoco para a formação do Marítimo, esta pressão da equipa do Porto que começa a colocar 5, 6, 7 homens lá na frente.
7: Completamente, o Porto tem carregado de forma constante a linha defensiva do, do Marítimo, totalmente instalado nas imediações da, da área, e dá um pouco a ideia de que o golo pode aparecer de um momento para o outro. Este esforço de Piatoszewski é fabuloso, porque consegue fazer o que seria um golo do outro mundo caso esteja em posição legal. Mas também se sente que o golo do Porto pode ser uma questão de tempo, na forma como a equipa tem carregado sobre o conjunto marítimo, que nesta fase já só quer mesmo que o tempo passe e que o árbitro possa apitar para a final do encontro.
0: A demorar imenso tempo, o que é que se consegue ver, Fernando, através das imagens televisivas, aquilo que vai sendo vendo pela equipa de vídeo arbitragem, Tiago Martins e André Campos, nesta altura está a ser comunicado ao árbitro João Gonçalves. Vamos daqui a nada perceber esta demora na comunicação.
4: É, de facto, o Piatoszewski está com o corpo para a frente, mas há um central do Marítimo que pode estar aqui a complicar.

0: portistas. Mas é um golaço de Piatowski, Ricardo.
1: Olha, é um golaço e quase que merece esta dupla explosão de alegria. Primeiro quando a bola entra e agora quando João Gonçalves dá o golo como consumado. Os adeptos do Porto entraram em ebulição e fizeram ferver o caldeirão.
0: E Luís Cristóvão, tanto lá vai o cântaro que acaba por deixar a asa. O Porto, ainda que aos empurrões, lá consegue a cambalhota para já no marcador.
2: As boas notícias para o Futebol Clube do Porto é que Piatowski já resolve. E aquilo que te dizia há pouco, a dúvida que parava no ar, é se depois da lesão ele já estaria em condições para poder resolver. Aí está, marcou um grande golo. Ainda não temos aqui a indicação das linhas da Liga em relação ao fora de jogo, perceber qual seria a diferença. A imagem,
3: mas é mínima, não é?
2: A imagem não era assim muito esclarecedora da repetição. O que é certo é depois, a partir do momento em que ele tem bola nos pés, tira os adversários da frente, desequilibra aí Igor Julião e acaba por rematar sem hipótese para Fran Vietas. Faz um grande golo e coloca o Porto de novo na proximidade de vencer e trazer mais 3 pontos desta viagem à Madeira. Olha, um centímetro é o que estará em jogo Oscar Piatowski, segundo a transmissão televisiva do encontro.
0: Tal e caso qual, para dizer, por um centímetro se ganha, por um centímetro se perde, é o que está em jogo nesta altura. Um centímetro que põe o Porto na frente deste marcador, Luís Cristóvão.
2: É, lá está. A questão das linhas, e com certeza vai dar conversa, porque...
0: E que conversa!
2: E isto é daquelas situações em que também temos que aprender. A imagem da repetição não é a forma como é avaliado pelo VAR. O VAR avalia conforme está delineado no protocolo, através do campo que está medido digitalmente, e por isso são utilizadas várias imagens para poder fazer a avaliação do fora de jogo ou não. Mas um centímetro é daquelas coisas que à vista humana não é possível de desvendar, e foi um centímetro que valeu a Piatowski e ao Futebol Clube do Porto para estar agora em vantagem e para ser marcado aquele que pode ser o gol da semana também.
0: Aí está, estamos a caminho do final. Para já a cambalhota no Funchal. Marítimo 1, Porto 2. E quase. Dizia eu, quase que empata o Marítimo, Ricardo.
1: É um grande remate, parece-me, de cima, e Diogo Costa a fazer uma defesa fantástica também. Apesar de tudo, acaba por largar a bola e depois a mesma acaba por ser atirada para fora dos jogadores do Porto.
0: Aí está, pontapé de canto que vai ser batido lá do lado contrário. É o bate-bate, coração dos adeptos. É arremesso de linha lateral, não, pontapé de canto. Aí está, grande área, defende! Diogo Costa para a festa! Estamos praticamente em tempo de compensação. Daqui a nada irá ser mostrada a placa com o tempo que vai restar para este jogo. A partir de agora vão ser jogados mais quantos? 7, Ricardo. 7 minutos nesta partida para acabar o jogo na Madeira.
1: 7 minutos é quanto tem o Marítimo para pelo menos conseguir o empate. 7 minutos também tem o Porto para segurar esta vantagem na tentativa de obter a 8ª vitória consecutiva no campeonato.
0: Aí está a pontapé livre que vai ser comprado pelo espanhol Vieiras. Farioli já não para, anda de um lado para o outro, dá indicações para o do Galvão. Bola ali para a cabeça da Bandareca, tira Romano Correia, impele para o meio campo contrário, bola para o corte de Kivior, vai ali para a barra, este para a Samu, aguenta, bola para a barra, lá vai o Porto, atenção, pode faturar, vai para a grande área, atirou para fora. É caso para dizer, como é possível, estádio, Carlos?
1: Eu diria que é caso para dizer que o homem chuta com o pé que tem mais à mão. Se há pouco foi com o direito, agora foi com o esquerdo. A eficácia é que foi diferente e esta saiu para fora.
0: Aí vai o Marítimo agora para a frente, por intermédio de rapel, gols encosta ali na zona de ação de Romain Correia. Olha o capitão agora encostado deste lado, a bola vem para Paulo Henrique, olha o Açoriano, recebe, perante a ameaça de Borja, vai a bola, ganha, ali quase como se fosse um golo. A festejar ali o jogador do Porto, este corta, a bola vem para Rodri, Rodri a deixar para trás agora, vai encostar para Romain, para a ameaça de Samu, bate lá no meio campo contrário, joga para os pés de Rafael Guzo. Há aqui uma alteração tática importante, porque Gabor Selassie agora é também ponta de lança. A bola vem deste lado para o Bamba, ali a aguentar a passe sobre a Borja, leva a melhor e a bola sai e arremesso para a formação do Marítimo. Já efetuado, bola para cima, atenção, ali a aguentar ainda a posse, o homem do Marítimo vai jogar para os pés de Rodri. Dizia eu, há uma alteração nestes instantes finais na equipa do Marítimo. Guzo faz a central, grande área, a bola a ser ali interceptada por Diogo Costa, vai na direção de Samu, encosta para Romain Correia, este para Rafael Guzo, grande área, é para as mãos, ali foi mesmo com a mão do homem do Marítimo, depois ter ali o Pablo Rosário em pé para o meio campo contrário, a bola vem ali na direção ali de Paulo Henrique, saía a jogar a formação do Porto, mas para tudo, há falta para a formação insular. A livre que vai ser cobrado pelo capitão do Marítimo, Romain Correia, deixou para cima o Bois aqui, lá vai o Espada Marroquino, com a bola controlada, vai ter que jogar para trás, deixa para Paulo Henrique ali, perante a ameaça de Borja Sainz, ainda com a bola controlada, o Paulo deixou para Bamba, lá vai sobre o corredor do lado esquerdo, vai puxar para a zona interior do Galvão, vai armar, não, aguenta, vai encontrar espaço, joga do lado contrário, a bola vem para o Boaqui, esta primeira, deixou para Rafael Guzo, ali tentava sair a entrar e ao livre. Livre para a equipa do Porto.
1: Adiantou muito a bola Rafael Guzo na tentativa de entrar e de sair na frente do jogador portista. A contenção veio primeiro, acabou por fazer falta Rafael Guzo.
0: Ponta para livre para o Porto. Foram dados 7 de compensação. A festa faz-se de azul e branco nesta altura, porque o Porto vence na Madeira por 2-1. Para já esteve a perder pela bola a 0. Deu cambalhota, mas teve que pôr em campo muito do suor da raça, da atitude da equipa de Farioli. Aí está Diogo Costa a levantar já para o meio campo contrário. A bola vai ali no corte de Guzo. Deixou para Boaqui. Para Boaqui. Vai para o Galvão. O árbitro diz que é pontapé livre para a formação do Marítimo.
1: Pontapé livre para a formação do Marítimo. Uma oportunidade de ouro para, nesta bola parada, o Marítimo poder chegar ao empate.
0: Aí está a pontapé livre que vai beneficiar a formação insular. Cantonaram-se os do Porto. Tentam proteger para já esta vantagem. É mínima, mas dá vitória. Pontapé livre que vai ser cobrado por Rafael Guzo. Lá vai, subiram também os homens do Marítimo. Lá vai Rafael Guzo a levantar para perto da grande área. Atira ali depois o Bernardo Areca. A bola vem ainda para Romain Correia. Bateu e a canto. Bate, bate, coração nesta altura. Pé de canto para Marítimo. Sofre-se a mão sofrer nas bancadas. Do lado contrário estão os adeptos do Marítimo. Tentam empurrar a sua equipa para um remate que possa dar um empate. Aí está, pontapé de canto batido. A bola sobrou ali para perto da grande área. Vai ainda para Rafael Guzo. Este da primeira deixou para a Bois ID. Lá vai o hispano-marroquino a saltar, a entregar mal. E agora sai o Porto na contraofensiva. Sai o Porto na contraofensiva. Bola para a frente, atenção. Bola para Gabriel Veiga, grande área. Para tirar. Tiro! Tiro Bamba! Tiro Bamba e é pontapé de baliza. Está de loucos no Funchal, Ricardo.
1: Está de loucos. Bamba muito bem a surgir na área. Depois de Gabriel Veiga se lançar pelo lado esquerdo, fazer o cruzamento para dentro da área. Bamba retira a bola. Esta bate em Samu e acaba por sair. O Marítimo já vai para a contraofensiva.
0: Numa altura em que João Gonçalves teve que pôr ali alguma água fria na fervura, porque realmente é, nesta altura, um jogo de parada e resposta sem grande qualidade, contudo, mas é um jogo, quase que diria, de aflitos. Aí está, Romain Correia vai lançar, deixou para Rafael Guzo, perdeu depois ali o Piatrzewski. Rafael Guzo vai para a linha final, armou o cruzamento, é para quem? Para as mãos! Para Diogo Costa. Para as mãos de Diogo Costa, 6 minutos cumpridos. Apenas um para o final da partida. Diogo Costa com a bola nas mãos. Ali com Farioli a mandar a sua equipa subir no terreno de jogo. Quer que meta longe Diogo Costa. Bateu para perto da área contrária. A bola vai chegar até a zona de ação. A de Gaitas, esta de primeira, bateu para o meio campo contrário. Lá vai a bola nas pés de Rubem Correia. Vai aproximando-se ali da zona defensiva da formação do Porto. Agora sim, decidiu-se por colocar na grande área. É para uma zona de ação de Alberto Costa, tira em pé, a bola vem aqui deste lado para o Bamba, vai ter que jogar para trás, este para Paulo Henrique, lá vai para a grande área, pode tirar, não tira, bola para a frente, lá vai o Dirmarques agora em velocidade, lá vai, agora vai soltar primeira mão, a bola vai na direção de Rodri, mas vai para fora, é para Porto. Farioli diz que acabou o sofrimento e apita nesta altura João Gonçalves. Apita João Gonçalves do Funchal. É resultado final. Marítimo 1, Porto 2. Ricardo, a festa agora contigo.
1: A festa no relvado vai sendo feita pelos jogadores do Porto, enquanto os adeptos do Marítimo, muitos já vão abandonando as bancadas, sem embora deixarem de aplaudir o esforço da sua equipa, e nomeadamente do guarda-redes Fran Vieitas, e os adeptos do Porto claramente contentes com esta vitória tirada a ferros e pelo lance genial de Pietro Tasti.
0: Na altura em que as equipas lá embaixo no relvado vão trocando cumprimentos, naturalmente que Farioli dá quase uma volta olímpica, cumprimentando todos os jogadores, um abraço especial a Diogo Costa, também cumprimentando o baixinho Pietrzewski, baixinho, salve seja, a festa faz-se por parte do homem do Porto, também os homens do Marítimo, lá mais no relvado, vão-se cumprimentando, vão também ali falando com os homens do Porto cordialmente, porque o futebol é naturalmente uma festa. Depois do apito final, ficam as amizades e também a história do futebol para contar, meu caro Luís Cristóvão. Para já avançamos com aquele que para ti foi o mais deste jogo, o homem mais importante da partida deste Marítimo 1, Porto 2.
2: Olha, não é uma escolha fácil. Diria que o homem que define o resultado final é Pietrzewski, mas o jogador que foi o melhor em campo, no meu entender, terá sido Bednarek. Tem uma intervenção completamente decisiva já nesta segunda parte, quando o Marítimo poderia ter chegado ao segundo golo, e foi um líder incontestável ao longo deste encontro em termos defensivos, num jogo em que Diogo Costa não esteve tão bem como de costume. Foi preciso encontrar outro alguém que pudesse liderar defensivamente o Porto, e num jogo muito difícil para a equipa azul e branca, vai para o central a minha distinção. Ian Bednarek, melhor em campo.
0: Melhor em campo, Bednarek, então, na tua opinião.
2: Exatamente.
0: Muito bem, Bednarek.
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0: Espaços do sinal horário das 8 da noite em Portugal continental, mesma hora na Madeira, numa altura em que também a noite vai caindo sobre este anfiteatro magnífico que envolve a cidade do Funchal, menos uma hora no arquipélago dos Açores. Um abraço enorme para todos quantos seguem esta emissão mundial da Rádio Pública Portuguesa, a RTP Antena 1. Porto, nesta altura, vai aos cumprimentos dos adeptos que estão no topo norte do estádio do Marítimo, no Funchal. A equipa do Marítimo, naturalmente, segue para junto dos seus adeptos num final de tarde intenso, onde a equipa insular, aos 15 minutos, se adiantou no marcador com um golo de Gabar Slazai, quanto a mim, num lance infantil. feliz de Diogo Costa, mas o Porto conseguiu depois dar a volta com os golos de Vítor Frouolta ainda antes do intervalo, e já no dialbar da partida com Piatuzewski um centímetro em jogo é conseguir dar a vitória ao Porto. Luís Cristóvão, num jogo de grandes emoções, um Porto que sentiu grandes dificuldades apesar do domínio territorial que teve, sentiu muitas dificuldades, as mudanças introduzidas e que vieram do banco deram ou acabaram por dar uma injeção de força nesta equipa de Farioli, que teve de sofrer, acaba por ganhar com um golo que certamente vai dar a falar ao longo de toda esta semana, já que Piatuzewski, se não tinha cortado as unhas, certamente nesta altura o Porto não estaria a festejar a vitória.
2: É daqueles encontros que o Porto também já teve na temporada passada, em que a intensidade do seu jogo, a forma como carrega sobre os adversários, acaba por lhe valer um espaço, às vezes mínimo, para conseguir o gol da vitória. E foi isso que aconteceu nos pés de Oscar Piatuzewski. O Piatuzewski é o homem que tem a chave para decidir a partida, mas é a forma como o Porto carrega ao longo de quase 90 minutos sobre a equipa do Marítimo, que ajuda a fazer a diferença, que desgasta o adversário, que o obriga a cometer alguns deslizes, e isso é bom que se diga que o Marítimo hoje faz uma grande exibição em termos defensivos. Não tivesse surgido o golo de Piatuzewski, e Vieitas seria o homem da partida, porque fez um punhado de grandes defesas ao longo deste jogo. Agora, esta equipa do Porto tem muitas capacidades para trazer para o jogo, e uma delas é esta capacidade competitiva que a equipa hoje acabou por demonstrar. Não foi o melhor dia do Porto, não foi o dia em que conseguiu resolver as coisas de forma mais rápida, nem em que tornou a sua vida mais fácil, mas é um dia em que também o Porto soma 3 pontos, e isso é muito importante para a caminhada que a equipa azul e branca quer fazer até ao título.
0: Onde é que eu já ouvi esta expressão? Quando faltar criatividade, que não falta atitude. O Porto tem
4: Duarte,
0: atitude
4: Duarte,
0: em demasia.
4: Vamos ouvir Zalaia, precisamente à boleia da Sport TV.
5: It's my first goal,
4: é o meu primeiro gol.
5: I feel that we were close for...
4: Mas acho que estivemos perto.
5: But at the end, you know, they are a very good team.
4: Mas eles no final são uma grande equipa.
6: Team was almost very balanced. What do you think that missed to Marítimo to...
4: O que é que falhou ao Marítimo?
6: Get at least one point.
4: Para pelo menos ter um ponto.
5: To miss, you know, we know how good Porto is.
4: Nós sabemos que o Porto é muito bom.
5: We fight. We were a team.
4: Nós lutamos.
5: How to say, like, we fight for every ball.
4: Discutimos cada bola.
5: Thanks for the fans.
4: I think the... Agradeço aos adeptos o apoio.
5: To take the one point, you know, maybe a little bit of luck.
4: Foi um pouquinho de falta de sorte para não levarmos um ponto.
6: Is this that we can expect from Gábor Zalai this season?
5: Yeah, it's good to get the minutes, you know, of course. In the beginning.
4: É bom ter alguns minutos.
5: A little bit difficult.
4: No início foi algo difícil,
5: and I look forward, but also,
4: mas eu vou seguir em frente.
5: Thanks for the stop, because they are helping a lot.
6: And that kind of long distance shot, is that
4: sobre o remate de longa distância?
6: That you try at the training sessions or not? Not.
4: Se é treinado ou não?
5: I will lie if I say I practice every time.
4: Eu iria mentir se digo que treino isto sempre.
5: There is a chance, but normally it's not my type.
4: Não é normalmente o meu tipo de pontapé. Cá está Gábor Zalaia, jogador do Marítimo. Foi ele que marcou o golo dos insulares, dos maritimistas, nesta partida. O primeiro protagonista à boleia da Sport TV. E Piatuzewski, Bednarek agora também na zona de entrevistas. Bednarek, Piatuzewski tem trabalhado muito e nós estamos muito felizes por ele receber o prémio de homem de jogo.
6: Bednarek aqui a dar o prémio ao Oscar Piatuzewski. One question for Oscar.
4: Aí está, para o Oscar.
6: Oscar, how good is it to be back scoring such...
4: Como é que é voltar e marcar. Depois até de problemas físicos e ilusões.
7: Tentar um pouco o português.
6: Okay. Perfeito.
8: Sim, sim. Para mim, o primeiro prémio é muito especial. Eu quero falar para... Muito obrigado para a equipa, porque... muito obrigado para a equipa. É isso.
6: Nervoso, enquanto teve que esperar para saber se o gol era legal ou não, sofreu muito, esteve nervoso. Were you nervous while you have to wait to knew if the goal was good or not?
8: Okay, maybe I will say in English, it is better.
4: Agora em inglês. Pelo primeiro, pelo primeiro instante eu pensei que podia arranjar espaço para o remate.
8: It's our Polish connection, so I'm very happy that he saw that and I'm very happy because
4: estou muito contente que tenha resultado. E feliz por ter este primeiro troféu de melhor do jogo. Piatoszewski muito sorridente, já ali a petiscar um pouco do português, mas depois, claro, com o andamento travou claramente. Ele foi eleito pelo operador televisivo, a Sport TV, como o melhor da partida. Agora sim, Bednarek também vai falar pelos azuis e brancos. Tivemos uma longa paragem. É sempre difícil encontrar o ritmo depois disso. Mas temos que estar felizes por esta vitória. Como equipa temos que provar sempre que podemos competir.
8: We knew how important those substitutions.
4: Nós sabíamos que as substituições eram muito importantes. Estou muito feliz pelo Oscar Piatoszewski e pelo Samu. É isso que também nos faz mais fortes. As pessoas que vêm do banco e fazem a diferença. A equipa termelicou um pouco depois do gol do Zalai. Às vezes temos que apreciar a qualidade do nosso adversário. Mas nós tivemos que encontrar o caminho para a vitória. Mas depois estabilizamos e tentamos fazer o nosso jogo. Atacamos, controlamos o jogo. Estamos muito satisfeitos e agora temos que andar para a frente.
6: Even Francesco Farioli told us that we couldn't compare these two seasons, but the truth is that Porto has already 8 wins in a row in the league.
4: 8 vitórias em 8 jogos.
8: Yeah, it's great, but it means nothing.
4: É fantástico, mas não significa nada.
8: We know how many games we have to win to be champion, and we are focused on the next one.
4: Nós estamos agora apenas focados já no próximo.
8: We work really hard at Olival to improve, to learn.
4: Temos que ir para o Olival e tentar melhorar.
8: In each game, and I think, like I said, the strength of the team is our bench.
4: A nossa força vem também do banco.
8: I'm really pleased with all of them.
4: Estou muito satisfeito com todos os jogadores que entraram.
8: Wins, goals and great moments for us to come.
6: Now it's time to
4: e há grandes momentos que estão aí para vir.
8: Sure. I think the competition is really high, really demanding, but like I said,
4: agora o jogo da Liga dos Campeões, que é sempre muito exigente. Mas estamos prontos para isso. Palavras de Bednarek, no inglês bastante fluente. Aliás, ele esteve várias épocas na Premier League ao serviço do Southampton, portanto tinha essa obrigação de falar bem inglês. Em termos de jogadores, Duarte, já estamos despachados. Faltam agora os treinadores para enquadrarmos este desafio.
9: Muito bem, Luís Cristóvão, há pouco eu pegava nas tuas palavras para te perguntar onde é que já tinha ouvido esta expressão, quando faltar criatividade, que não falte atitude por parte dos jogadores. E esta equipa do Porto tem, eu não direi excesso, mas tenho que utilizar esse termo, tem excesso de atitude, nunca vira a cara à luta, acredita até o último centímetro e acima de tudo tem um treinador que empurra também a equipa para a frente e que acredita sempre até o último minuto do jogo.
10: Sim, a capacidade competitiva do Futebol Clube do Porto é uma das opções táticas e estratégicas de Francesco Farioli para o seu conjunto.
2: e portanto tudo nasce também desta ideia do técnica de Francisco Farioli e que se expressa depois na forma como o Porto montou o seu plantel, na forma como aborda os jogos, tudo isso. E a verdade é que desde que chegou, desde o primeiro dia de Francisco Farioli no Futebol do Porto, não há propriamente nota de dias em que a equipa não dê tudo em campo. Hoje não foi dos jogos mais inspirados do Futebol do Porto. O próprio treinador já tinha chamado a atenção para isso na conferência de imprensa de ontem, mas acaba por ser um encontro onde o objetivo é alcançado e a missão é cumprida. Aliás, para os azuis e brancos.
9: Aliás, Farioli diz mesmo hoje no Jornal Desportivo: parece que temos balas a mais.
2: Pois é, um plantel fortíssimo este plantel do Futebol do Porto. Vê o Santiago Jiménez hoje nem sequer foi utilizado, a equipa não estava em vantagem e um ponta de lança de nível internacional ficou sentado no banco. Fofana, que na época passada era um elemento preponderante neste tipo de partidas, ficou sentado no banco. João Sousa, Gabriel Meco, jovens brasileiros, o Martim, um conjunto de jovens jogadores com muito talento nem chegaram a entrar. É uma equipa que tem muitas opções e a forma como o Porto consegue ir ao banco buscar jogadores que também eles são titulares tantas vezes permite manter um ritmo que para a equipa do Marítimo foi difícil de acompanhar. E depois, no final das contas, vale também a nota artística individual, e aí Oscar Pietuszewski é um jogador com essa capacidade, esse talento para fazer a diferença, e ainda bem para o Porto que está de volta e que está de volta a resolver jogos. É um jogador muito jovem, mas é já seguramente uma das peças mais importantes deste Porto quando é necessário ir à procura da diferença individual. Tem um pouco a sorte, digamos assim, de estar um centímetro em jogo pelas contas do VAR Tiago Martins, mas coroa o esforço que a equipa do Futebol do Porto fez, que no final das contas, apesar de nem sempre estar muito inspirada, seria algo injusto ver o Porto perder pontos neste jogo.
9: De qualquer forma, na primeira parte, Froholt andou um bocadinho perdido, parece ter despertado para o jogo a partir do golo que acontece aos 42 minutos da primeira parte, e André Silva também um bocadinho desaparecido nesta equipa do Porto. Houve injeção na segunda parte com entradas de Samu, por exemplo, e também de um despertar de Froholt para este jogo que acabou por mostrar que realmente é um jogador de classe mundial.
2: Sem dúvida nenhuma, eu creio que já vamos ter aí os técnicos também para escutar e daqui a pouco poderemos falar sobre isso.
9: Muito bem, Fernando.
4: Exato, é Mitchell Van der Gaak quem vai,
9: altura de ouvir
4: quem vai
9: os treinadores.
4: É isso, vamos ouvir. Hablo aí então da Sport TV, está com um ar pensativo Van der Gaak, está a ser colocada a questão.
6: Não conseguir levar pontos.
7: Sim, eu acho que em primeiro lugar, apesar de derrota, a minha equipa está de parabéns. Acho que a Marítimo está de parabéns porque a casa cheia outra vez, sempre a apoiar a equipa. Também é importante, mais uma vez, eu continuo a dizer a mesma coisa, aquela dinâmica é importante e nós temos de lutar e trabalhar por isso, e nós estamos a fazer, e a equipa e os adeptos estão a reconhecer isso, e também é importante em termos de apoio. Eu acho que nós fizemos uma primeira parte muito bem conseguido. Claro que o Porto com mais posse de bola, mas nós sempre, quando nós tivemos a bola a tentar jogar, criámos oportunidades, marcámos o primeiro golo, depois baixámos um baixado porque também o Porto também ia pressionar mais, e infelizmente sofremos o golo antes de intervalo, mas acho que eu não podia ter dizer nada mal da minha equipa da primeira parte, porque nós fizemos tudo o que nós combinámos, toda a gente sabia o valor do Porto, por isso neste aspecto foi bom. Segunda parte, o Porto mais pressionante, mais acima do último terço da nossa parte, mas depois tinha paragem, acho que deu bem à minha equipa e pronto. E depois, pá, nunca sabia que o campo era tão inclinado aqui nos baralhos.
6: O golo acaba por surgir num grande remate, é um daqueles lances, Michel, em que é impossível fazer mais o lance do gol sofrido, um remate tão colocado, uma bola tão fora do alcance do Fran Vieitas.
7: Oh, sim, mas isto está em detalhes. Eu acho que mais uma vez que nós podemos, mais uma vez vamos destacar o qualidade que nós mostramos e também um dos objetivos é sempre competir. E hoje competimos contra o Porto, atual campeão de Portugal, ainda não perdeu nenhum ponto e pronto, nós demos tudo para não facilitar a vida do Porto. E depois competimos, o objetivo também era marcar um golo e também aprender a evoluir em relação do último jogo contra o Benfica em casa, contra uma equipa grande. E acho que nestes aspectos a equipa está a evoluir, a equipa está a crescer. A única coisa também era um bom prémio para empatar o jogo. É um ponto, mas cada ponto, no nosso caso, vale. Mas do outro lado, estamos tristes. Isto também quer dizer que nós fizemos dentro do campo, porque a equipa dentro do balneário ficou mesmo muito triste. E, mais uma vez, quer dizer que nós fizemos muito, disputámos o jogo e no parte final, toda a equipa do Porto estava dentro da sua grande área. Por isso também quer dizer, nós tentámos tudo. Infelizmente, não foi suficiente e nós temos que continuar neste trabalho.
6: O Michel hoje surpreendeu-nos um pouco nas escolhas iniciais, porque mexe nos dois jogadores no meio campo, colocou o Tomás Tavares a jogar mais projetado na ala. 3 semanas para preparar um jogo destes, deu-lhe tempo para fazer experiências, para experimentar e perceber o que é que realmente podia ferir mais o Porto?
7: Também isso, mas principalmente nós utilizamos esta paragem porque muitas contratações, os jogadores novos entraram mais tarde, porque em termos do par físico, o outro grupo que começou desde o primeiro dia tinha vantagem e agora nós preparamos a equipa também para preparar os jogadores novos para tipo mini pré-temporada, e nós fizemos isto, aproveitamos isto e pronto, eles também vão entrar no jogo, vão jogar e pronto. Com este pensamento também pensámos no jogo contra Porto, fizemos jogos treinos, semana passada viajámos para o continente para jogar contra a Alverca. Isso também é tudo em preparação, não só para o Porto, mas também para o próximo ciclo.
6: Michel não pôde deixar de reparar que na primeira resposta falou sobre a inclinação do campo dos Barreiros. Sentiu que de alguma forma na segunda parte a sua equipa foi prejudicada de alguma maneira?
7: Eu aprendi uma coisa, o resultado final é 1-2 e nós podemos falar muita coisa, nós não somos uma equipa grande, também não somos coitadinhos, também podemos apelar sobre algumas coisas, mas aprendi uma coisa muito cedo no futebol, no parte final amanhã toda a gente vai acordar e o resultado final é 1-2.
6: Muito obrigado, Michel van der Gaag, treinador.
4: Van der Gaag, tenho com este remoque dizendo que os Barreiros, não sabia que nos Barreiros o campo estava inclinado, certamente aqui uma indireta à equipa de arbitragem. Falta ouvir Francesco Farioli. Recordo que o Futebol Clube do Porto está para já com o pleno, 8-8, 24 pontos, é o líder destacado da classificação. O Clube Sport Marítimo está no 11º lugar com 8 pontos, mas pode ser ultrapassado pelos adversários que ainda não jogaram nesta ronda. Farioli.
11: About the difficulties of coming to play here.
4: Nós sabíamos as dificuldades de jogar aqui.
11: I was already making like a quite good picture of what to expect.
4: Eu julgo que fiz até uma boa previsão daquilo que poderíamos esperar.
11: Really strong, but again, in the overall evaluation of the game, I think there is no doubt about.

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2: So in the other one that so about this one yes but opposite to what he felt.
3: Diz Farioli que o campo estava inclinado porque o Porto estava em cima do Marítimo.
4: As datas FIFA são muitas vezes ingratas e uma data FIFA tão grande não é normal, podia ser ainda mais ingrata se o Porto saísse daqui sem vencer. Era muito importante ganhar este jogo para não permitir que se criasse aqui uma narrativa, um discurso de que a equipa desligou nesta paragem.
2: No, but in this part yesterday, you know, I like to be very honest. We knew that it was a very complicated match.
3: Nós sabíamos de antemão que este ia ser um jogo muito complicado.
2: Was, like we arrived here after the international with all the difficulties, but
3: depois da janela internacional, sempre difícil.
2: Very good level,
3: good. Mas estivemos num bom nível, com boa atitude.
2: This one that they are connected, maybe wasn't the greatest match.
3: Talvez não tenha sido a melhor exibição.
2: With some bounce of the ball that of course didn't really facilitate the team that was having the ball the most, and that's all. So it is how it is. We compete well.
3: É o que é. Nós competimos bem.
2: When it was about making the game, when it was about to suffer like in the last 5-6 minutes where they put us.
3: Tivemos que sofrer nos últimos instantes.
2: That's true. Is the reality. But
3: isso é verdade. É a realidade.
2: And we had 2-3 counter-attack that could have.
3: Mas nós tivemos 3 contra-ataques em que podíamos fazer gol.
4: Vinha sendo um início de época muito difícil para o Oscar Piatoszewski, mas acaba por ser ele que dá uma ótima prenda à equipa quando tem a oportunidade de jogar. Ele estava claramente feliz, vimos ali no relevado quando lhe entregamos o prémio de homem do jogo. Que significado é que isto tem para um jogador que teve um início de época duro, difícil?
2: No, very difficult after, you know, in this international break we were planning to having him with us to train properly, to gain a certain condition. In reality, after his national team...
3: Nós tínhamos um plano para tentar reabilitar o Piatoszewski, mas a verdade é que esteve nos compromissos internacionais.
2: So he came here, I would say, even in a worst... level than
3: e chegou aqui até num nível mais baixo do que quando saiu do Olival. Perguntei-lhe ontem quantos minutos ele achava que podia jogar. Mas ele em 15, 20 minutos fez toda a diferença. Não parece bem aquela lesão, não parece boa a lesão do William.
4: Vem aí Champions League na quarta-feira.
3: Porto... Não se alugou muito sobre a lesão de William Gomes, agora sobre a Liga dos Campeões.
2: No, now is from tonight to prepare the game well.
3: A partir desta noite vamos preparar o jogo bem.
2: Of course recharge the battery because the game
3: recarregar as baterias.
2: Can imagine physically and mentally took us to a certain level. So now we have few days to be really prepared.
3: Temos alguns dias ainda de preparação.
2: And to arrive to Betis.
3: E chegar ao Betis
2: with the best you know shape, the best conditions.
3: Com a melhor forma, com as melhores condições.
2: To play a great match.
3: Para fazermos um grande jogo. Cá está Farioli, não se alongou muito sobre a lesão do William Gomes, mas confessa que pelas imagens não pareceu nada bom. Certamente que o Futebol Clube do Porto vai atualizar essa informação nas próximas horas ou nos próximos minutos, mas cá estão os treinadores com esta perspectiva. Já vamos aos Barreiros, porque nesta altura tenho a possibilidade de ir até Assunción, na América do Sul, a capital do Paraguai, isto porque a Seleção Nacional Sub-19 vai jogar a final do Campeonato do Mundo frente à Seleção Espanhola a partir das 20h45. Carlos Rui Abreu, um abraço transatlântico. Como é que estão as hostes nacionais para a possibilidade de mais um título mundial?
5: Grande abraço, Fernando, o auditório da RTP Antena 1. De facto, há enorme expectativa em relação a esta equipa de Sub-19 de Portugal, que é atualmente a detentora do título de campeã da Europa e vai defrontar a Espanha. É um duelo ibérico que se vai repetindo e muito na história do hóquei em patins e também nas camadas mais jovens. Um percurso imaculado, tanto de portugueses e espanhóis para aqui chegarem a esta grande final na Copa Arena, num dos pavilhões do imenso complexo de esportivo do Comitê Olímpico do Paraguai. Portugal ontem fez um jogo soberbo, foi uma partida fantástica de hóquei em patins frente à Itália na meia-final. No final dos 50 minutos de jogo havia empate a 2 bolas, depois houve necessidade de mais 10 minutos

0: de prolongamento, duas partes de 5, e Portugal chegou a estar em vantagem por 3-2 e deixou-se empatar diante da Itália a 26 segundos do final, e o jogo teve que ser decidido nos penaltis. E aí, em 10 penaltis, 5 para a Itália e 5 para Portugal, só um jogador conseguiu marcar, Samuel Araújo, e foi esse gol que colocou Portugal nesta final do Mundial. Portugal, que na fase de grupos fez o pleno, só vitórias, tal como a Espanha. Depois, nos quartos de final, Portugal bateu a Suíça por 6-2, a Espanha tinha ganho à frágil Índia por 16-1, e ontem também, num jogo fantástico, mas resolvido ainda nos 50 minutos, a Espanha acabaria por derrotar a Argentina por 3-2. Já antes desta partida, foi o jogo de atribuição do terceiro e quarto lugar. A Espanha superiorizou-se, aliás, a Argentina superiorizou-se à Itália, venceu por 6-4 e por isso fica com a medalha de bronze deste Mundial. Portugal, que vai ter então estes jogadores, são os que foram convocados pelo treinador Vasco Vaz para este Mundial aqui no Paraguai, os guarda-redes João Antunes e Bruno Torres. Que grande exibição fez ontem João Antunes, depois Afonso Figueiredo, Martim Nunes, Gonçalo Leal, João Maria Gatinho, Samuel Araújo, Tomás Almeida, Kiko Pinto e Vasquinho Moreira. Pavilhão com cerca de, com capacidade para cerca de 3.300 espectadores, não está muita gente, estão a decorrer várias provas dos Roller Games, é assim que se denomina este Mundial, porque não há só hóquei e patins, tudo que seja desporto sobre rodinhas, e ponho aqui rodinhas porque não é desporto sobre rodas, como é por exemplo o automobilismo, mas nestes desportos de rodinhas há muitas atividades a decorrer ao mesmo tempo e por isso o público tem que se ir dispersando. Há, no entanto, uma boa falange de apoio de portugueses, há também uma boa falange de apoio de espanhóis. Os argentinos mais próximos geograficamente aqui do Paraguai também estão presentes neste pavilhão, assistiram há pouco à vitória da seleção das Pampas para o terceiro lugar deste campeonato. Falta apenas esperarmos então cerca de 20 minutos para o início desta final. Os jogadores de Portugal e Espanha ainda aquecem aqui na pista da Copa Arena.
1: É um jogo que naturalmente vamos acompanhar na parte final desta emissão e também durante a noite informativa. Recordo que a seleção feminina vai jogar para a medalha de bronze diante da Itália neste campeonato do mundo que a Antena 1 está a acompanhar a partir do Paraguai.
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1: Dentro de menos de 3 minutos, mais duas partidas vão arrancar na Liga Portuguesa e na Jornada 8, o Académico de Viseu Estoril e também o Casa Pia Santa Clara. Já lá vamos, voltamos ao Funchal, até porque foi uma espécie de foguete de Farioli, foi à sala de imprensa e foi extremamente rápida a conferência de imprensa do técnico portista. Provavelmente vamos aproveitar também a presença daqui a pouco de Van der Gag para Duarte Rebelo continuarmos também a escalpelizar esta vitória que deixa o Porto na frente e o Marítimo na segunda metade da tabela classificativa.
3: Aliás, há pouco, ó Luís, quando fomos interrompidos com o avançar das flashes de ambos os técnicos, estávamos a falar de dois jogadores no Porto, um que despertou completamente com o golo marcado no final da primeira parte, Froholt, tinha andado desaparecido, completamente apagado, despertou para o jogo e depois fez uma segunda parte ao nível que já nos habituou, mas há aqui também o André Silva, que andou desaparecido por completo, tanto que depois Farioli acabou por tirá-lo do jogo.
4: Sim, verdade. André Silva hoje teve muitas dificuldades no encontro. E isso aponta sobretudo às suas características e à forma como o jogo acabou por se desenrolar. Foi uma partida onde o Marítimo fechou muito as suas linhas e ficou realmente bastante difícil para André Silva aparecer. Não havia espaço para o seu trabalho habitual de toque na bola, de jogar de costas para a baliza, de ser um jogador que sai um pouco da sua posição à procura de zonas onde possa explorar melhor espaço entre peças defensivas do adversário. E aí muito mérito para a estratégia de Mitchell van der Gag, que defensivamente durante muito tempo conseguiu mesmo anular o Porto, e um Porto mesmo com mais bola, mesmo com maior intencionalidade ofensiva, era um Porto com dificuldades para conseguir realmente ter espaço para rematar.
3: Aliás, Farioli falou disso mesmo, disse que a exibição não foi deslumbrante, que o Porto mereceu esta vitória. Ainda assim, principalmente na primeira parte, o Porto basicamente poucas vezes incomodou o guarda-redes do Marítimo. Na segunda parte, um bocadinho mais incisivo, no fundo o jogo acabou por se decidir, apesar do domínio avassalador do Porto em termos territoriais, o jogo acabou por se decidir, digo eu, nos detalhes.
4: Sim, há duas formas de olhar para este tipo de jogos. Por um lado é focar no resultado e entender que a ação defensiva de uma equipa lhe permitiu estar na esperança de somar pontos até bem perto do final. Por outro lado, é olhar para o que está a acontecer no jogo a nível exibicional e perceber que o Marítimo, sim, na primeira parte foi uma equipa que conseguiu criar algum perigo. Na segunda parte chegou inclusive a ter uma grande oportunidade para fazer um segundo golo, mas que o seu trabalho estava sobretudo focado nas ações defensivas. E conseguindo criar problemas ao Porto, também é certo que a forma constante e insistente como o foco do Porto se coloca no jogo e se mantém na partida torna muito difícil para uma equipa acreditar que pode passar 90 minutos a defender e a conseguir por aí levar pontos contra este Porto. Essa é a grande dificuldade que o Porto acaba por impor aos seus adversários, é que mesmo sendo uma equipa que por vezes parece não ter tanta criatividade, é seguramente um conjunto com muita capacidade para destruir as ambições dos adversários pela intensidade do seu jogo.
1: E vamos ouvir novamente, desculpa Duarte, vamos ouvir mais um bocadinho só do Van der Gag, isto porque o treino do Porto, volto a dizer, foi super rápido, nem deu tempo de chegarmos lá.
5: Isto também faz parte do nosso trabalho. Eu acho que é sempre difícil para dizer, porque eu não gosto de falar sobre vitórias morais, porque no fundo nós perdemos o jogo, mas olhando para a equipa e como eu vi a equipa, minha equipa depois do jogo no balneário, quer dizer que a equipa lutou e lutou por um resultado muito positivo contra uma equipa que é campeão actual de Portugal e ainda não perdeu nenhum ponto neste campeonato, por isso também quer dizer muito. Eu acho que a equipa neste aspecto também, mais uma vez, e eu continuo a dizer a mesma coisa, casa cheia hoje, a dinâmica entre a equipa e os adeptos, que é importante na nossa luta de manutenção. Foi bom, a equipa, principalmente a primeira parte, contra a bola, muito forte, bem organizada, com bola também, por momentos quando nós podíamos jogar, tentámos chegar perto da grande área da equipa adversária, por isso também foi importante. Marcámos o golo, um dos objetivos foi marcar um golo contra uma equipa grande, fizemos. Outro objetivo era mesmo competir contra uma equipa grande e também fizemos, competimos, porque também não vamos facilitar para nenhuma equipa, também é importante. E também a equipa, nós queríamos evoluir em relação do jogo contra uma equipa grande como nós fizemos contra o Benfica. Eu acho que neste aspecto também a equipa evoluiu. Como óbvio, tinha respeito para a equipa adversária, mas não é tanto respeito quando nós começamos, por exemplo, o jogo contra o Benfica. E por isso também isto já mudou, isto também é importante para a equipa e nós temos que continuar a nossa luta. Um prémiozinho, um golo, um ponto era bom, do outro lado perdemos. E temos que continuar. Se nós vamos continuar nessa maneira é bom. Demos tudo dentro do campo, que isto é fundamental.
1: E fica esta explicação até bem longa de Mitchell van der Gag, queria pelo menos um pontozinho, acaba por não levar nenhum. Duarte, está ainda a decorrer a conferência de imprensa do técnico marítimista, mas nós vamos também avançar e finalizar a análise a esta vitória do Porto.
3: Muito bem, falamos do Porto, foste a espaços falando também do Marítimo. Se o técnico da equipa portista, Luís, teve dificuldades em preparar o jogo, digo dificuldades porque eventualmente as melhores peças não estariam no treino devido a esta paragem das seleções, do lado contrário, Mitchell van der Gag teve a oportunidade de eventualmente fazer uma mini pré-época, olhar para este jogo de uma outra forma e até de
6: poder introduzir peças na equipa para este jogo que até então não tinham tido oportunidade de jogar neste Marítimo. Por isso mesmo, talvez esta preparação em termos do jogo defensivo e da atitude que, de que fala Mitchell van der Gaag relativamente a outros jogos, como por exemplo o jogo em que a equipa perdeu aqui em casa frente ao Benfica.
4: Eu creio que é também um crescimento que, de uma equipa que com mais semanas de trabalho, com a experiência que vai acumulando nestes jogos da Primeira Liga, se conhece melhor a si própria e tem mais noção das suas capacidades. As alterações a nível da organização e do meio campo que Mitchell van der Gaag trouxe para o dia de hoje foram importantes para vermos um Marítimo mais competitivo e mais resistente. Vietas é sem dúvida nenhuma um guarda-redes que creio traz aqui uma melhoria no que toca à sua qualidade em relação ao Pastor, o jogador que fez as primeiras partidas da temporada. E, portanto, é uma equipa do Marítimo que se vai depurando, não é? Não só com esta paragem, onde seguramente o técnico teve aqui a oportunidade para ir trabalhando aspectos que já haviam sido identificados nos jogos até aqui disputados, mas também na quantidade de trabalho que estes jogadores vão tendo juntos, e isso vai seguramente fazendo a diferença. Parece-me que é um Marítimo. Eu, antes da partida iniciar, disse que o Marítimo tinha tudo para ser uma equipa do meio da tabela, e hoje, na forma como esteve no terreno de jogo e na forma como competiu, acho que o demonstrou. Tem que ser uma equipa com muito mais capacidade ofensiva em outros jogos do campeonato, mas hoje, como o próprio van der Gaag destacou, era importante conseguir marcar um golo a um grande, que já conseguiu, era importante competir durante os 90 minutos, o que também conseguiu fazer, resistiu o que pôde, teve aqui muito sentido de algum sacrifício na forma como esteve no encontro, mas acima de tudo vimos uma equipa do Marítimo a mostrar características e condições que lhe poderão valer pontos ao longo da época, frente a um adversário, obviamente, este Futebol Clube do Porto, muito difícil e de um nível bastante acima dos maritimistas.
6: Muito bem, para terminarmos e muito rapidamente, se Mitchell van der Gaag falou de um campo inclinado aqui no Funchal, Farioli retorquiu dizendo que a inclinação do campo se deveu sobretudo à pressão constante da equipa do Porto. Picardias que ficam deste jogo também, Luís.
4: Sim, sem dúvida nenhuma. Esta será uma arbitragem que, como todas na Liga Portuguesa, vai ser passada a pente fino, e sobretudo a questão do centímetro do fora de jogo, seguramente que vai valer muita conversa, até porque poderá aqui necessitar de mais esclarecimentos em relação à margem de erro do VAR, que obviamente este centímetro estará dentro dessa margem de erro, e portanto aqui haverá que ter em conta essa discussão. Mas agora também é bom entender que a forma como o Porto pressionou o Marítimo e se impôs no jogo, naturalmente tornaria sempre muito difícil a vida do Marítimo, e não creio que se possa dizer que foi pela arbitragem que o Marítimo não conseguiu o melhor resultado, ainda que esse lance mereça esclarecimento, obviamente.
6: Obrigado, Luís Cristóvão. Fernando Eurico, eu acho que fica tudo dito relativamente a esta partida. Recordo, o campeonato volta a parar por causa da Taça de Portugal. Porto, Sporting, Benfica e Braga não entram nas contas.
7: E Torriense
6: não entram nas contas da próxima eliminatória. O Marítimo vai jogar com o Alcustense no próximo fim de semana, de 17 e 18 de outubro. As contas do campeonato voltam no fim de semana de 24 e 25, salvo erro, de outubro. Nessa altura, o Porto vai fazer uma breve viagem até Barcelos para jogar com o Gil Vicente. No dia 24, já o Marítimo faz uma viagem também ao Minho para jogar com o Vitória de Guimarães. para a história fica mesmo esse resultado. O Porto veio ao Funchal, venceu o Marítimo por 2-1. Entre o melhor, o Marítimo em termos de golos marcou aos 15 minutos, empatou depois ao Porto por Froholt perto do intervalo e já no final da partida um golo que certamente vai dar que falar ao longo da semana por esse centímetro que acabou por ditar a vitória do Porto, com Pietuszewski a fazer um grande golo e a dar vantagem ao Porto e também a vitória no Funchal. Ficam as despedidas, resultado para a história: Marítimo 1, Porto 2. O melhor som foi cuidado pelo Fábio Petencourt aqui no estádio do Marítimo. O Ricardo Lopes fez a reportagem volante, os comentários foram do Luís Cristóvão, a narração esteve a meu cargo, meu caro amigo Fernando. A todos, em especial aos ouvintes da Rádio Pública Portuguesa, um grande abraço desde a Pérola do Atlântico.
1: Grande abraço, Duarte Rebolo, e a toda a equipa da Antena 1.
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1: Já vamos a Rio Maior e também a Viseu para saber como começaram as partidas que estão em andamento desta ronda 8, para já resultados finais. Na Liga 3, o Covilhã empatou com o Oliveirense 0-0. Na Liga Portuguesa de Basquetebol Feminina, o Grupo Desportivo André Rezende perdeu 50-86 frente ao Sporting. No Campeonato de Handball, o ABC de Braga bateu no Flávio Salete 30-26 a equipa dos Carvalhos. No futsal, o Torrense venceu o Portimonense por 3-1. Nesta altura, o Fundão está a bater o Benfica já na segunda parte por 1-0. Grande temporada da equipa da Beira Baixa. Na Liga dos Campeões de Handball, Ronda 3, o Sporting está, nesta altura, empatado no último minuto, 35-35, na Hungria, frente ao Szeged. Szeged 35, Sporting 35. Vou estar de olho neste resultado. Claro que já começaram vários jogos dos campeonatos internacionais nesta altura. O Real Madrid de Mourinho vai empatando 0-0 com o Villarreal. O Paris Saint-Germain está a vencer o Le Mans por 1-0. Não houve nenhum golo de português. Foi um golo da equipa do Paris Saint-Germain, marcado por Beraldo, de pontapé de penalti. E também na Liga Italiana, nesta altura, a equipa do Nápoles está a bater o Frosinone por 1-0. Ora, Sintunes, como é que começou aí no Fontelo o Académico de Viseu, Estoril Praia?
8: Começou melhor a equipa da casa, já com uma situação de perigo. A primeira, aos 4 minutos, André Clóvis surgiu na grande área, recebeu mal a bola e não conseguiu levar a melhor sobre o guarda-redes do Estoril, Joel Robles. Mas começou bem esta equipa, puxada pelos adeptos, e são muitos aqui no estádio do Fontelo, quase casa cheia. Os bons resultados do Académico a trazerem também muitos adeptos ao estádio do Fontelo. O Académico de Viseu com mais 11 pontos que o adversário, está na quinta posição, a par do Arouca, Sporting Braga e Gil Vicente, e então frente a um Estoril que está em último na classificação com apenas 2 pontos, e a entrar bem nesta partida e agora também a beneficiar do primeiro canto deste jogo. O Académico de Viseu com 7 minutos, quase 8 da primeira parte, 0-0 frente ao Estoril.
1: E em Rio Maior, Carlos Manuel Santos, o jogo começou, devia ter começado às 3:30 da tarde, mas já sabemos da história, houve um voo cancelado, os insulares chegaram pela madrugada dentro e, portanto, a Liga foi obrigada a empurrar o jogo para as 8:30 da noite. Mas como é que está esse Casa Pia Santa Clara?
9: Ao contrário do Fontelo, aqui quase casa vazia, praticamente 500 pessoas, 150 açorianas, porque estão lá no topo sul, adeptos dos Açores, vieram para ver este Santa Clara que ainda não perdeu no campeonato, juntamente com o Sporting e Futebol Clube do Porto. Para já ainda não houve ocasiões de perigo, nenhum remate à baliza, apenas um canto para o Casa Pia, mas não há sinal mais para nenhuma das equipas. Recordo rapidamente os 11, o Casa Pia está em jogo com Mandites, André Geraldes, Cali, David Sousa e Pedro Rosa, Selvi Clua e Lorenzo Fori, João Rego, Powells, Mohamed Salah, e na frente Henrique, Araújo. A equipa do Santa Clara está com Lucas França na baliza, Lucas Soares, Emanuel Moreira, Pedro Pacheco e Guilherme Romão, Pedro Ferreira, Djé Tavares e Tiago Ribeiro, Vinícius Lopes, Gonçalo Paciência e Brenner Lucas. Jogo que é arbitrado por Yanuk Vasilica. Jogo que, portanto, começou, já vai com 10 minutos, como disse, 0-0. Vamos ver se o Santa Clara vai continuar então invicto no campeonato e se o Casa Pia vai voltar a vencer em casa 8 meses depois. Ouviu bem, o Casa Pia já não ganha em casa há 8 meses. Última vitória frente ao Oroca em fevereiro deste ano. E agora os adeptos do Casa Pia começam a puxar pela equipa porque está mais tempo no meio-campo da equipa açoriana. 10 minutos, Santa Clara 0, Casa Pia também 0.
1: Vias abertas para o Fontelo e também para Rio Maior, para a possibilidade de golos. Recordo que temos mais 15 minutos úteis de emissão. Confirma o empate, o Sporting na Liga dos Campeões de Handball, Grupo D, 35-35. Empate na Hungria frente ao Zegar. O Sporting lidera com 5 pontos, é o primeiro do grupo. O GOG tem 4, o Zegar tem 3 e o Kristiansand está no último lugar com 0 pontos somados. Começou também o Vizela 0, nesta altura Sporting B0 da 2ª Liga Portuguesa, 12 minutos, e o Nápoles já aumentou para 2-0 sobre o Frosinone. Ora, em Assunção, no Paraguai, Carlos Rei Abreu, momento da verdade para a equipa nacional portuguesa frente à Espanha. É final do Campeonato do Mundo de Hóquei Patins Sub-19.
0: Já se ouviram os hinos nacionais, a portuguesa também, a marcha real espanhola aqui na Arena Copa Arena do Comitê Olímpico do Paraguai. Os jogadores já fizeram também os habituais gritos de guerra. Ultimam-se os últimos pormenores para o início desta grande final do Mundial Sub-19. Este duelo ibérico jogado a cerca de 8 mil quilómetros da Península Ibérica. Estamos em Assunção, estamos na realidade perto da capital, estamos na grande Assunção, mas estamos na cidade de Luque, que é bem perto aqui de Assunção, onde está instalado este enormíssimo e belíssimo complexo olímpico do Paraguai, de fazer corar realmente muitos países europeus, o grande complexo desportivo de diversas modalidades que aqui este país da América do Sul possui. Mais um toque a reunir por parte do 5 inicial, o treinador Vasco Vaz. A esticada de saída vai ser dada pela formação espanhola. Ainda há um último momento para essas palavras de incentivo. Equipa de arbitragem também já alertou os jogadores portugueses, tudo a postos. Vai começar esta final do Mundial de Sub-19. Primeira esticada para a Espanha e para Génis Costa. O jogador espanhol está apenas à espera do apito inicial por parte da equipa de arbitragem. Já rola a bola aqui na pista da Copa Arena no Paraguai. Primeiro posse de bola para a formação espanhola já na tabela final. Portugal a tentar recuperar a bola e a recuperar rapidamente por intermédio de Tomás Almeida. Grande jogador, o capitão de Portugal, jogador da Oliveirense. É um jogador extraordinário, Tomás Almeida. Posse de bola já na pista adversária para a turma nacional com Gatinho. Gatinho a dar para o Tomás Almeida. Tomás Almeida a encostar para Martim Nunes. Martim Nunes a perder, mas no entanto a recuperar rapidamente Portugal. Vai lá o guarda-redes João Antunes. Consegue dar a posse de bola para a formação portuguesa. Volta a construir a partir de trás. Recordo que cada posse de bola pode durar apenas 45 segundos. E Portugal e também a Espanha, cada equipa só pode estar 10 segundos na meia pista defensiva. Portugal sai dessa zona nesta altura por intermédio de João Maria Gatinho a tentar romper pelo corredor central. Tira a equipa espanhola. Vai começando a construir, a rolar para a meia-pista adversária. Vai jogando o Joel Milá. Milá vai sobre a meia esquerda, é o capitão da Espanha. Tentou servir no meio um companheiro. Tira na Portugal, contra-ataque, 2-2. A condução é de Gatinho. Gatinho não conseguiu depois entrar o passe no Tomás Almeida. A bola foi para a tabela final, já recuperou a Espanha. Como se previa, um jogo para já equilibrado, parada e resposta. Está a jogar-se apenas o segundo minuto desta final aqui no Paraguai. É a nova Espanha de posse de bola. Tentava romper e Jacques Boda tira a equipa portuguesa. No entanto, a posse de bola de novo para a Espanha. Vai agora pela tabela lateral, lado direito, em progressão. Grande slalom por parte de Boda. Dá para Milan. Milan a controlar, a dar o esbarco para Hugo Marek. E falta. É a primeira falta do jogo. Livre para a Espanha. E hoje são os adeptos que, se pode dizer, são os pais, os familiares dos jogadores de Portugal que vão puxando pela equipa, vão incentivando a equipa portuguesa aqui na Copa Arena. É o som da Rádio Pública Portuguesa a partir da América do Sul a acompanhar estes Mundiais de Hóquei em Patins. Portugal que falhou o acesso à final feminina, final que vai ser disputada pela Espanha e também pela Argentina. Portugal vai se contentar pelo jogo de terceiro e quarto lugar. Atenção à esticada longa por parte de Martim Nunes. A bola acaba por ficar retida num jogador espanhol. Pressão alta por parte da equipa portuguesa. Alguma dificuldade para a Espanha em sair da meia pista defensiva. Estão a contar os tais 10 segundos. Ainda conseguiu chegar à meia pista adversário, Joel Milá. E a Espanha ataca, meia direita. Agora está encostada à tabela o Anglada. Ainda a tentar jogar a Espanha. Anglada, Paulo Anglada. Dá para trás. Já vai perder a posse a equipa espanhola. É posse de bola para Portugal. O árbitro diz que houve ali uma falta, uma infração, não contou como falta, mas ali uma pequena infração sobre o jogador espanhol. O árbitro a dizer que tem que apitar para o jogo ser arreatado. Alguma pressa para o número 3 espanhol, Génias Costa. Para já a nível de claques, Portugal a superiorizar-se claramente à claque espanhola. Devido à distância, recordo apenas familiares e alguns amigos, talvez, dos jogadores da comitiva nacional destes dias aqui no Paraguai. Vai jogando a Espanha, bola na tabela, lado esquerdo, perde atenção a Portugal, pode ser perigoso. Não sai a finta ao Gonçalo Leal. Tira a formação espanhola, mas escorrega no patinho. O jogador espanhol recupera no Portugal. Aí vai o capitão a rematar a defesa. Grande defesa do guarda-redes, Bielo Berni, depois de uma incursão de Tomás Almeida. Sublinha esta ideia, ainda ontem na meia-final. Grande jogo fez o capitão. O jogador da União Desportiva Oliveirense. Uma grande escola também de jogadores, um dos principais clubes do hóquei português. A Espanha agora a carregar, meia esquerda, slalom, remate, defende o guarda-redes português, defende do João Antunes. E agora a resposta portuguesa, vai preferir jogar mais pensado. João Maria Gatinho, jogador do Sporting, a atrasar, condução agora de Tomás Almeida. Vai para a pista o Tomás Almeida e a falta. A falta foi cometida sobre Martim Nunes. 1-1 neste aspecto do jogo, uma falta para cada lado. Aliás, nesta altura já há duas faltas da Espanha. 2-0. Duas faltas cometidas pela seleção espanhola, orientada por Francesco Bargalhó. Equipa portuguesa treinada por Vasco Vaz, professor universitário, um homem ligado ao desporto e que orienta esta equipa jovem de Portugal, atual campeã da Europa de sub-19. Vai Portugal de novo a insistir pelo meio da pista. Tomás Almeida colocou a bola para a direita para João Maria Gatinho. Devolve a Tomás Almeida. Tem um patinar, tem um controle de bola fantástico, muito técnico Tomás Almeida. Bola agora para o Martim Nunes. Martim Nunes a tentar ganhar espaço. Dá para trás, dá para Gatinho. Está a esgotar-se o tempo de ataque e vai Gatinho pela esquerda. Tentou fazer a assistência, mas esgotou-se o tempo nesta altura. E a posse de bola para a Espanha. Passaram os 45 segundos de ataque para Portugal. Tenho aqui à minha frente os jogadores da seleção principal de Espanha. Já a partir de segunda-feira vão começar a competir no Mundial Sénior, juntamente com mais duas seleções que são sempre candidatas à vitória final, além da Espanha. Também falo, claro, da Argentina e de Portugal. Há também a Itália. Agora, boa defesa de João Antunes. Grande esticada por parte de Joel Milá e grande defesa do guarda-redes português. É a tentativa também da resposta da Espanha. Mas estava então a referir isso mesmo, a partir de segunda-feira começa o Mundial de Séniores Masculinos. Jogos de Portugal com acompanhamento integral aqui na RTP Antena 1. Começamos já na segunda-feira, quando for meia-noite em Portugal Continental, menos 4 horas aqui no Paraguai, com esse Portugal-Suíça. Atenção à Espanha, esticada lateral, defende João Antunes. A Espanha no último minuto a conseguir duas aproximações com perigo à baliza portuguesa. Agora a bola a sair, pertence a Portugal, bola a sair da pista. Estamos a 19 minutos e 59, 20 minutos para o intervalo. Estão gastos os primeiros 5 minutos desta final do Mundial de Sub-19 para já com 0-0. Partida, como seria de esperar, contuada de muito equilíbrio. Bola no Tomás Almeida. Dá para trás, dá para Martim Nunes. Martim Nunes a combinar com Gatinho. Uma tentativa de troca de bola rápida à procura de espaço junto da baliza adversária. Agora o remate, era uma tentativa de assistência, a bola que prosseguir direto à baliza. Estava atento o guarda-redes espanhol Biel Uberni. Tentativa rápida agora da resposta da Espanha. Vai controlando por intermédio do capitão Joel Milá. Milá para trás para Génias Costa. Pressão de imediata por parte da equipa portuguesa, muito aguerrida esta formação de Vasco Vaz. Insiste a Espanha, parece-me ter ali havido uma falta, o árbitro não entendeu. Falta sobre o capitão espanhol, segue jogo, ainda a Espanha. Entra na área, o jogador espanhol, tira Portugal, contra-ataque, 2 para 2. Condução por parte de Tomás Almeida. A fechar bem a Espanha, Tomás Almeida teve que patinar para trás. Dá a bola para um companheiro, vai jogando Portugal, é o camisola 4, Gonçalo Leal. Troca também na equipa portuguesa, a saída agora de Martim Nunes. Para a entrada, entra o jogador de Portugal, que fica agora um pouco mais recuado. Parece-me ser o Kiko Pinto, não, é o Afonso Figueiredo. E agora uma falta, uma falta dura, o jogador de Espanha a projetar o português para a tabela final. Bateu com estrondo na tabela final o jogador da seleção nacional portuguesa. Quem caiu foi o João Maria Gatinho. É livre de canto para Portugal. A Espanha já com 3 faltas. Recordo que a 10ª falta dá lugar a um livre direto. Este já foi cobrado, vai jogando Portugal. João Maria Gatinho, Gatinho a rematar. Defesa do guarda-redes, o Berni. Portugal recupera rapidamente a posse. Tem mais 45 segundos para patinar em direção à baliza adversária. Vai conduzindo João Maria Gatinho. Bola para a entrada da área, ali para a boca da baliza. Não conseguiu emendar o Gonçalo Leal. Carrega a formação portuguesa, carregam estes jogadores da seleção do Sub-19. João Maria Gatinho de novo a perder atenção à Espanha. 2 para 1, pode ser perigoso, vai aparecer a esticada à barra. E a recarga não surge. Grande finalização de Joel Milá. E a bola bate na barra da baliza portuguesa. Quase, quase a Espanha a inaugurar o marcador. É uma belíssima oportunidade depois de um mau passe no último reduto. O último jogador português a entregar mal. E permitiu o contra-ataque 2 para 1 da Espanha e Milá. A finalizar, a levantar a bola e depois a esticar para a baliza. A bola bate na barra da baliza do guarda-redes João Antunes, mas foi talvez para já o lance mais perigoso desta final e pertenceu à Espanha.
1: Vamos ficar aí mais um minutinho, Carlos.
0: Já uma falta. Muito bem, vamos lá então ficar até aos 17. Ainda Portugal a tentar ganhar a bola na tabela final e a conseguir. Pode partir para o contra-ataque. Gonçalo Leal consegue recuperar. Organiza-se Portugal para um ataque mais pensado. Está a bola ainda na pista defensiva de Portugal. Vai conduzindo Tomás Almeida. Tomás Almeida lateraliza para a esquerda, para Martim Nunes. Devolve a Tomás Almeida. Vai pela corredor central. Vai em finta. Slalom de Tomás Almeida. Simulou a esticada. Mete junto da baliza. Aparecia para a finalização o Afonso Figueiredo, mas acabou por cometer uma infração. É livre para a equipa da Espanha. Livre para ser batido na meia-pista defensiva. Também já há trocas na equipa do treinador Francesco Bargalhó. Vamos então, nesta altura, carimbar. Estamos a 17 minutos e 25 do intervalo. São ainda os instantes iniciais desta final do Mundial de Sub-19 para já. Portugal 0, Espanha 0 aqui no Paraguai.
1: Ficamos com esse cheirinho da final do Campeonato Mundo Sub-19. Portugal pode ser campeão mundial desta categoria. Para acompanhar com toda a informação nos noticiários e toda a reportagem do Carlos Rui Abreu, passo pelo Fontelo rapidamente também para ponto de situação Horácio Antunes no Académico Estoril Praia.
10: Nesta altura com 22 minutos, mantém-se ainda o 0-0. Há pouco, ao minuto 19, Oldsgrove, o médio escocês do Estoril, ali à entrada da grande área, a rematar forte para uma boa defesa também do guarda-redes Everton. Um equilíbrio nos remates e nas jogadas de perigo, mas com mais posse de bola para a equipa do Académico de Viseu.
1: Carlos Manuel Santos, também ponto de situação no Casa Pia Santa Clara, aí em Rio Maior.
9: 26 minutos, Casa Pia 0, Santa Clara 0, apenas um remate à baliza nestes primeiros 26 minutos, foi de Powells ao minuto 12, a aparecer isolado, mas Lucas França defendeu, mostrando o porquê do Santa Clara ser a melhor defesa do campeonato. Sim, os açorianos apenas sofreram 4 golos e são, a par do Futebol Clube do Porto, a melhor defesa do campeonato. O jogo está mais físico do que bem jogado, para já 0-0 justifica-se quando estamos com 27 minutos de jogo.
1: O Vizela está empatado também 0-0 com o Sporting B, jogo referente à segunda liga, 26 minutos da primeira parte, a não esquecer amanhã, tarde, noite desportiva para acompanhamento de vários eventos, sobretudo o Benfica Vitória no Estádio da Luz a partir das 18 horas. É um jogo da Ronda 8 do campeonato, emissão começa às 3 da tarde, logo a seguir ao noticiário e vai até às 21 com condução a meias de João Gomes Dias e também de José Pedro Pinto. Estamos no final desta longa emissão também, que teve epicentro no Funchal. A equipa do Futebol Clube do Porto continua imparável, 8 jogos, 8 vitórias no campeonato. Hoje venceu o Marítimo por 2-1. Em nome de toda a equipa da Antena 1, um abraço, boa noite, até amanhã.

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1: Essa é uma das muitas histórias que acontecem comigo. Primeiro foi Suzy, quando eu tinha lambreta. Depois comprei um carro, parei na contramão. Tudo isso sem contar o tremendo tapa que eu levei com a história do Splish Splash. Mas essa história também é interessante.

0: Bem, vocês me desculpem, mas agora eu vou-me embora. Existem 1000 garotas querendo passear comigo, mas é por causa desse calhambeque, sabe? Bye. É. Bye. Bye. Aham.
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